0: de São Paulo, Minas Gerais e Pará. O ministro de Portos e Aeroportos, Tomé Franca, explicou que esses investimentos fazem parte do projeto Ampliar, que busca modernizar e também equipar aeroportos regionais.
1: Esse é o nosso desafio, é o desafio da infraestrutura aeroportuária do Brasil. A gente conseguiu fazer a requalificação dos grandes aeroportos e a gente tinha um grande desafio, que era investir e requalificar os aeroportos regionais, porque o presidente Lula entende que o transporte aéreo não é apenas para a elite, não é para uma parte da população, mas é para todos os brasileiros.
0: Bom, em Ponta Porã, que é a cidade que faz fronteira aí com o Paraguai, o terminal aeroportuário ficou 5 vezes maior. A capacidade anual saltou de 30 mil para 130 mil passageiros. O aeroporto também ganhou novos espaços comerciais, teve aí ampliação do estacionamento e mais posições para aeronaves comerciais. Na capital, Campo Grande, o aeroporto agora está preparado para receber voos internacionais com 3 pontos de embarque, novos equipamentos de inspeção, sala de embarque aí com 7 portões. A capacidade de atendimento saltou de 950 mil para 2 milhões e 600 mil passageiros por ano. E em Corumbá, a cidade que dá acesso ao Pantanal, o aeroporto conta agora com novos espaços de embarque, check-in, inspeção de passageiros e estacionamento também. Além de aumentar a capilaridade logística e impulsionar o desenvolvimento da economia sul-mato-grossense, esses novos terminais também vão reforçar a infraestrutura para atender moradores, turistas, empresários e produtores que dependem, né, do transporte aéreo diariamente. Mariana, Luciano.
2: Obrigada, Graziele Bezerra, pelas suas informações ao vivo aqui na Voz do Brasil.
3: E ainda em Mato Grosso do Sul, mais cedo, o presidente anunciou a retomada de uma fábrica de fertilizantes, que vai contribuir para a segurança alimentar e o fortalecimento da produção agrícola no Brasil.
2: A obra vai contar com 5 bilhões de reais do novo PAC e vai gerar cerca de 8 mil empregos.
4: Os fertilizantes ricos em nitrogênio são essenciais para o rápido crescimento de plantações. Por isso, costumam ser usados para aumentar a produtividade de lavouras de soja, milho e feijão, por exemplo, para reduzir a dependência de outros países e garantir que esse produto continue fortalecendo a produção interna. O governo do Brasil anunciou a retomada das obras da unidade de fertilizantes nitrogenados 3, na cidade de Três Lagoas, no Mato Grosso do Sul. Serão investidos mais de 5 bilhões de reais com apoio do novo PAC. A ministra da Casa Civil, Miriam Belchior, destaca o potencial de obras como essa para o desenvolvimento do país.
5: Gera emprego, gera crescimento no país, é bom para todo mundo. Reúne o setor público, reúne o setor privado, as nossas estatais.
4: A retomada da construção da fábrica, que estava paralisada desde 2015, deve gerar cerca de 8 mil empregos diretos e indiretos. As operações estão previstas para começar em 2029. O empreendimento será da Petrobras, que assinou contratos com as empresas responsáveis pela conclusão da obra. De acordo com a presidente da estatal, Magda Jambriar, a localização da fábrica é estratégica.
6: Isso é fertilizante para Mato Grosso do Sul, Goiás, Paraná, São Paulo, região que concentra nada mais nada menos do que 40% da demanda brasileira de ureia.
4: A ureia é um dos principais fertilizantes nitrogenados utilizados pelos agricultores. Quando entrar em operação, a fábrica terá capacidade para produzir o equivalente a 16% da demanda nacional. Para o presidente Lula, a retomada da obra representa um passo importante para fortalecer a produção de fertilizantes à base de nitrogênio nacional e impacta diretamente no preço dos alimentos.
7: Você tem quase que 85% da estrutura de uma obra como essa. De repente para e fica 12 anos parada. E o Brasil pagando preços absurdos de fertilizantes que poderiam ser produzidos no Brasil, que aumenta cada guerra que alguém quer dar no outro lá fora. E o pobre brasileiro que vai comprar uma fruta, que vai comprar uma comida, paga o preço dessa guerra.
4: Quando a unidade de Três Lagoas entrar em operação, junto a outras 3 unidades comandadas pela Petrobras, a estatal projeta atender cerca de 35% do mercado nacional de ureia até 2029. Antes da retomada das fábricas, 100% da ureia consumida no país era importada. Reportagem Márcia Fernandes.
3: E também em Ponta Porã, o presidente Lula entregou hoje mais de 1.300 títulos de terra para assentados da reforma agrária.
2: A ação faz parte do programa Terra da Gente, que visa agilizar a destinação de terras no país. A segurança do título da terra chegou para 1.390 famílias do assentamento Itamaraty, em Mato Grosso do Sul. A entrega dos documentos aos produtores em um dos maiores assentamentos da reforma agrária do país foi feita pelo presidente Lula. O representante da Cooperativa dos Agricultores Familiares do assentamento Itamaraty, Ataíde Zambrushi, destacou os impactos para a comunidade.
8: Nós necessitamos desse título para as cooperativas poder crescer, recursos financeiros, agroindústria, para produzir alimento para esse Brasil. É dar de comer para a nossa agricultura, para os nossos alunos na escola, para a nossa Conab. Esse título representa muita coisa para nós.
2: Com mais de 50 mil hectares, o assentamento abriga cerca de 2.800 famílias que produzem leite, grãos, frutas e hortaliças e que também criam pequenos animais. Com o título definitivo da terra, os assentados passam a ter estabilidade para produzir e acessar políticas públicas, como crédito e assistência técnica rural. O presidente Lula destacou o esforço do governo para fazer desapropriações que levam à reforma agrária.
7: E está ficando cada vez mais caro. Não pensa que é barato, não, porque é caro. Desapropriar uma fazenda aqui nesse estado é muito caro. Não pense que é fácil fazer. Tudo, tudo é uma guerra contra a lei. Tudo é uma guerra contra o manual. Porque o manual é quase tudo para criar dificuldade. É como se a gente estivesse subindo uma escada. A gente cansa, mas a gente não pode desanimar. A gente cansa, mas a gente não pode desanimar.
2: Também foi entregue o título de propriedade à comunidade quilombola Picadinha, localizada em Dourados. Foi assinado ainda acordo para a destinação de mais 72 mil hectares no estado para a reforma agrária. A medida deve resultar na criação de 33 novos assentamentos para quase 5.800 famílias. Foram entregues ainda 42 unidades habitacionais em outros 10 assentamentos sul-mato-grossenses, em um investimento de 4 milhões de reais. Reportagem Luana Karen.
3: E o presidente Lula também comentou hoje assuntos internacionais.
2: Ele prestou solidariedade às vítimas do terremoto na Venezuela e ofereceu apoio ao país para a presidente venezuelana, Delcy Rodríguez.
3: E parabenizou o novo presidente eleito da Colômbia, Thaisa Vitória, tem os detalhes.
9: Pela rede social X, o presidente Lula disse que tomou conhecimento com grande preocupação e consternação dos impactos causados pelo terremoto que assolou a Venezuela ontem. O presidente disse ainda que instruiu o Ministério de Relações Exteriores e a Embaixada do Brasil na capital venezuelana, Caracas, a avaliarem as medidas de assistência que o Brasil possa tomar para ajudar os atingidos. Ainda ontem à noite, o Itamaraty divulgou nota declarando que não há brasileiros registrados entre as vítimas até o momento. Em evento nesta quinta-feira, em Mato Grosso do Sul, o presidente Lula disse que já conversou com a presidente da Venezuela, Delcy Rodríguez.
7: Nós fizemos uma reunião com vários ministros agora. Eu falei que a presidenta Delcy da Venezuela, de manhã do carro, para perguntar para ela o que ela precisava que a gente fizesse. E nós estamos reunidos vários ministros para a gente mandar tudo o que for necessário mandar para a Venezuela. Água, bombeiro, defesa civil, comida. Remédio.
9: E pela mesma rede social, o presidente parabenizou o povo colombiano pelo processo democrático e soberano que elegeu Abelardo de la Espriella nas eleições do último domingo. Lula destacou a amizade entre Brasil e Colômbia e disse que ela é fundamental para a superação de desafios comuns, como a preservação da Amazônia, o enfrentamento da pobreza e o combate ao crime organizado. Reportagem Thaisa Vitória.
2: E agora há pouco, o presidente Lula divulgou em uma rede social que vai enviar na manhã dessa sexta-feira uma missão humanitária de busca e resgate urbano na Venezuela.
3: O Brasil vai enviar um avião KC-390 da Força Aérea Brasileira que vai sair de Guarulhos com 36 bombeiros, técnicos da Defesa Civil Nacional, da Agência Nacional de Telecomunicações e 9 toneladas de equipamentos para socorro às vítimas.
2: No sábado, o Brasil vai enviar equipamentos para montagem de um hospital de campanha, purificadores de água com painel solar, medicamentos e material médico para cirurgias.
3: Lula afirmou também que segue acompanhando o trabalho de resgate e que o Brasil vai prestar todo o apoio necessário ao povo venezuelano.
2: Os benefícios tarifários do acordo de livre comércio entre Mercosul e União Europeia começaram a vigorar no mês passado.
3: Com eles, inúmeras oportunidades de negócio se abrem para empresas brasileiras no continente europeu, inclusive para as pequenas e médias.
2: E o governo do Brasil quer levar aos empresários mais conhecimento sobre essas oportunidades. Por isso, amanhã vai lançar uma plataforma voltada para eles.
3: Quem nos conta os detalhes sobre isso é o presidente da Agência Brasileira de Promoção das Exportações, a Apex Brasil, Laudemir Miller, que fala conosco ao vivo de São Paulo agora. Boa noite, presidente.
10: Boa noite.
3: Presidente, amanhã o senhor vai participar junto com o vice-presidente Geraldo Alckmin e o ministro do Desenvolvimento, Indústria, Comércio e Serviços, Márcio Elias Rosa, de um encontro com empresários, para apresentar a eles as oportunidades de negócios que podem surgir a partir da entrada em vigor do Acordo de Livre Comércio entre o Mercosul e a União Europeia, né? Que oportunidades são essas?
10: Olha, são oportunidades trilionárias. O Acordo Mercosul-União Europeia está trazendo um dos maiores, está formando os maiores blocos do mundo, maiores blocos econômicos. E para vocês terem uma ideia, a Europa, ela traz de fora do bloco, ela importa 3 trilhões de dólares. E o acordo, ele vai abranger mais de 9 mil produtos, sendo que desses 5 mil produtos já estão com tarifa zero. E o que significa na prática? Significa que, por exemplo, hoje, né, antes do acordo, para a gente exportar um mel para a Europa, o produtor brasileiro pagava 17% de tarifa, de imposto. Para exportar uva, tinha que pagar 11%, 12%. Para exportar máquina, tinha que pagar imposto também. E com o acordo, essas tarifas vão reduzir e nós temos 5 mil produtos que essa tarifa já é zero. Então, isso vai melhorar muito os negócios do Brasil e vai dar acesso a um mercado de 3 trilhões de dólares.
2: E vocês vão apresentar também, né, presidente, ferramentas para que esses empresários possam aproveitar melhor essas oportunidades. Uma delas é uma plataforma desenvolvida pela Apex Brasil sobre produtos brasileiros aptos a disputar esse espaço no mercado europeu, não é isso? Fala mais para a gente sobre essa plataforma, como é que ela vai funcionar?
10: É isso mesmo, Mariana. É porque o que a gente quer é que cada empresário ele possa ter a exata noção de qual que é a situação do seu produto. Ou seja, eu estou produzindo aqui o meu produto, ele, afinal de contas, a tarifa caiu ou não, quanto que é, qual é o benefício que eu vou ter nesse acordo, né? Então, essa ferramenta, ela está disponível, é uma ferramenta que pode ser usada no computador, pode ser usada no celular, e cada um vai poder saber exatamente a sua situação, o produto que ele tem, o quanto que ele está sendo beneficiado. Mas saber qual é a oportunidade, né, é só o primeiro passo. O que a gente quer mesmo é que esse empresário possa transformar essa oportunidade em negócio, e por isso que a Apex Brasil, junto com vários parceiros, nós já planejamos, a gente tem uma programação de nos próximos 12 meses, até julho do ano que vem, nós vamos fazer 150 eventos de negócios só para o mercado europeu, onde a gente pretende aí beneficiar em torno de 2.600 empresas para que o empresário conheça a oportunidade que tem, mas principalmente em conhecendo essa oportunidade possa encontrar compradores europeus e aí sim exportar e fazer negócios.
3: Bom, e essa plataforma pode também estimular as pequenas e médias empresas brasileiras a entrarem nesse novo mercado trilionário, né, que o senhor falou. O estímulo às exportações de empresas de pequeno porte é uma das metas da Apex para os próximos anos, não é isso?
10: Exato, Luciano. Isso é muito importante. É que todo mundo que está ouvindo a Voz do Brasil, os nossos empresários, as nossas cooperativas, os nossos produtores rurais, acreditem que a exportação é possível para todo mundo. É possível para os médios e também é possível para os pequenos. O que precisa fazer? Tem que se preparar, tem que entender o mercado, e nisso a Apex Brasil pode ajudar muito, com ferramentas de inteligência de mercado, planos de negócios e principalmente participar das nossas feiras, das nossas rodadas de negócios, tanto no exterior como no Brasil, quando a gente traz compradores internacionais ao Brasil. Então essa é uma grande mensagem, que é uma grande oportunidade para todos, pequenos e médios também têm essa oportunidade. Se prepararem, contando com o nosso apoio, a gente tem uma segurança muito boa de que também essa oportunidade vai ser viável e se transformar em negócio para eles.
2: Agora, o senhor mencionou anteriormente alguns itens que vão estar beneficiados aí pelo acordo, mel, por exemplo. A Apex já mapeou, né, o que vai ter essa redução tarifária para exportação para a Europa. Esses itens, eles coincidem com aqueles que vão ter aumento de tarifas imposto pelos Estados Unidos, né, na última taxação? Ou seja, a minha pergunta é, as oportunidades na Europa, elas podem ajudar a reduzir o impacto dessa taxação norte-americana?
10: Sim, elas podem sim, né? Estados Unidos continua sendo um mercado muito importante, a gente continua promovendo as empresas e os produtos brasileiros nos Estados Unidos, mas a Europa é uma grande oportunidade que se abre também para os exportadores brasileiros. E para vocês terem uma ideia, a exportação do Brasil para os Estados Unidos, se a gente comparar janeiro a maio do ano passado com janeiro a maio deste ano, houve uma redução de em torno de 2 bilhões de dólares da nossa exportação. Só que ao mesmo tempo que nós caímos a nossa exportação para os Estados Unidos, o Brasil aumentou a exportação para a Europa. Nós exportamos a mais 1 bilhão e meio para a Europa. Nós exportamos 8 bilhões a mais para a China e exportamos, por exemplo, para a Índia, quase 2 bilhões de dólares a mais também. Então, embora tenha caído a exportação para os Estados Unidos, o Brasil bateu recorde de exportação esse ano, se a gente pegar janeiro a maio, onde nós tivemos 12 bilhões de dólares a mais. E interessante, Luciano, é que das 2.000 empresas que estão com a Apex Brasil, que a gente trabalha, que a gente apoia e exportam para os Estados Unidos, nós tivemos 72% dessas empresas, elas diversificaram o mercado. Elas continuam exportando para os Estados Unidos, mas passaram também a exportar para outros
3: mercados. Presidente, nós temos apenas um minutinho a mais.
10: Para a diversificação.
3: Atualmente, o comércio entre Brasil e União Europeia movimenta cerca de 100 bilhões de dólares por ano. Você já tem uma estimativa de quanto esse fluxo pode crescer com a entrada em vigor, né, desse acordo?
10: Olha, Luciano, nós fizemos um estudo pegando só 543 produtos, que são aqueles que a gente tá priorizando, só esses 543 produtos, na estimativa da Apex Brasil, no nosso estudo, que são os nossos produtos prioritários, eles podem render ao Brasil, no curto prazo, nos próximos 12 meses, um incremento de exportação de até 1 bilhão de dólares. E aí, basta também colocar que a gente tem, não só esses 543, mas a gente tem milhares de outros produtos também com oportunidade, de modo que eu acho que a gente está com uma expectativa muito positiva de ter um crescimento aí de pelo menos 1 bilhão de dólares nos próximos meses para a Europa.
2: Muito bem, nós conversamos com Aldemir Miller, presidente da Apex Brasil, a Agência Brasileira de Promoção de Exportações. Muito obrigada pela sua entrevista aqui à Voz do Brasil, presidente.
10: Obrigado, Mariana. Boa noite a todos.
3: Garantir acesso à educação, lazer e proteção para crianças e adolescentes é um dever do Estado e de toda a sociedade, como estabelece a Constituição Federal.
2: Mas essa realidade ainda é distante para mais de 1 milhão e 600 mil jovens de todo o país submetidos ao trabalho precoce.
3: Para mudar esse cenário, o Ministério do Trabalho e Emprego lançou o novo Plano Nacional de Erradicação do Trabalho Infantil.
2: Com metas válidas até 2035, a iniciativa quer fortalecer a rede de fiscalização e assistência social em todo o Brasil.
11: Brincar, estudar e se desenvolver, direitos que ainda estão longe da realidade de milhões de crianças e adolescentes brasileiros. Segundo o IBGE, em 2024, o país registrou cerca de 1 milhão 650 mil crianças e adolescentes entre 5 e 17 anos em situação de trabalho infantil. O Nordeste concentra o maior número de casos, com 506 mil crianças e adolescentes nessa condição, seguido pelas regiões Sudeste, Norte, Sul e Centro-Oeste. Entre as principais causas estão a desigualdade social, a baixa renda familiar e a evasão escolar. No Brasil, qualquer trabalho é proibido para menores de 14 anos. Dos 14 aos 16 anos, só é permitido na condição de jovem aprendiz. Para enfrentar esse problema, o Ministério do Trabalho e Emprego lançou o Plano Nacional de Prevenção e Erradicação do Trabalho Infantil e Proteção a Adolescentes no Trabalho, com vigência até 2035. Uma conquista coletiva, destacou Roberto Guimarães, Coordenador Nacional de Erradicação do Trabalho Infantil.
12: Esta quarta edição representa avanços significativos e confere maior estabilidade, continuidade e capacidade de planejamento de longo prazo.
11: O documento reúne metas, indicadores e estratégias para fortalecer a proteção de crianças e adolescentes em todo o país. A proposta foi construída de forma coletiva, com participação do governo, trabalhadores, empregadores, sistema de justiça, sociedade civil e organismos internacionais. Para o ministro do Trabalho e Emprego, Luiz Marinho, cabe à sociedade monitorar, fiscalizar as metas do plano e combater o trabalho infantil.
13: Esse é o compromisso deste quarto plano. O compromisso de todos e todas, para que nós possamos sonhar e trabalhar para realizar esse sonho, para um dia sermos declarados trabalho infantil erradicado.
11: Para adolescente de Sergipe, Ellen Hipólito, representante do comitê que debateu o novo plano, lugar de criança não é no trabalho, é na escola, no brincar e na oportunidade de sonhar com um futuro melhor.
14: É por isso que esse plano, ele é muito mais do que um documento. Ele representa a construção de oportunidades e para que crianças e adolescentes eles possam realmente estar na escola e sonhar, que é o que a gente sempre quer na nossa infância.
11: Com duração de 10 anos, o novo plano vai orientar as políticas públicas de combate ao trabalho infantil em todo o país. A meta é fortalecer a rede de proteção e garantir que crianças e adolescentes tenham acesso à educação, ao lazer e ao desenvolvimento pleno de seus projetos de vida. Reportagem Pablo Mundim.

0: Ações que questionam a exclusão de pessoas com autismo da isenção de impostos na compra de veículos.
1: STJ valida o uso da ferramenta conhecida como teimosinha em execuções fiscais.
0: TSE lança manual do eleitor.
1: Boa noite, eu sou Marcela Luiza.
0: E eu sou Walter Lima.
1: O Supremo Tribunal Federal começou a analisar dispositivos da regulamentação da reforma tributária que restringiram a isenção de impostos na compra de veículos por pessoas com deficiência.
0: A discussão envolve as regras de isenção do imposto sobre bens e serviços e da contribuição sobre bens e serviços instituídos pela reforma tributária.
1: Pela nova legislação, pessoas com deficiência têm direito à alíquota zerada na compra de veículos, mas o benefício foi restrito ao excluir situações que demandam suporte à mobilidade, como o autismo de nível 1. Na sessão de hoje, o plenário escutou as partes do processo. Depois, o julgamento foi suspenso e será retomado em uma outra data ainda a ser definida. A reiteração automática de ordens de bloqueio via Cisbajude pela chamada teimosinha é medida legítima para efetivar a execução, cabendo ao executado demonstrar causas impeditivas do gravame.
0: Essa tese do STJ deve ser seguida pelos tribunais de todo o país. Fátima Uchoa.
2: A teimosinha permite a repetição automática das ordens de bloqueio de dinheiro nas contas bancárias do devedor sem necessidade de nova decisão judicial. Para o relator na primeira sessão do STJ, ministro Sérgio Cucchina, essa ferramenta contribui para a efetividade da execução, a duração razoável do processo e a eficiência da prestação jurisdicional, além de contribuir para impedir o esvaziamento de contas pelo devedor e aumentar as chances de localização de ativos financeiros para satisfazer o crédito. Ainda segundo o ministro, o risco de a teimosinha alcançar valores protegidos por lei é controlado pelos meios legais de impugnação e pelo dever do juiz de cancelar indisponibilidades irregulares ou excessivas.
1: TSE lança Manual do Eleitor, um guia que reúne as principais orientações para quem vai participar das eleições 2026.
0: O anúncio foi feito pelo presidente do TSE, ministro Cássio Nunes Marques, durante sessão desta quinta-feira. Estevão Furtado.
3: Além das versões impressa e digital do manual, a iniciativa também prevê vídeos explicativos no canal da Justiça Eleitoral no YouTube, um site exclusivo e conteúdos nas redes sociais do Tribunal. Entre as orientações estão a obrigatoriedade de apresentar um documento oficial com foto para votar e a proibição do uso de celular na cabine de votação, medida que garante o sigilo do voto. O presidente também destacou o lançamento do programa Seu Voto Importa, que amplia ações de inclusão e acessibilidade nas eleições e busca incentivar especialmente a participação de jovens de 16 e 17 anos no processo eleitoral.
1: Estatal é condenada a indenizar analista de RH ameaçada com canivete.
0: A trabalhadora deve receber R$12 mil por danos morais. Marla Lacerda.
4: A analista trabalhava em uma empresa que prestava serviços para a Celesc Distribuição em Blumenau, Santa Catarina. Quando a empresa foi vendida, o salário dos empregados passou a atrasar. Um deles, num ato de desespero, fez a analista refém, ameaçando de morte. Para os ministros do TST, a Celesc, como empresa contratante, também é responsável por descumprir as normas de segurança no trabalho, permitindo que a trabalhadora terceirizada fosse exposta à situação de risco.
1: Justiça Federal atende a pedidos do MPF e determina consolidação de terra indígena no Pará.
0: Entes governamentais foram condenados a pagar mais de R$2 milhões por danos morais coletivos por omissão histórica. Vanessa Pereira.
5: A sentença reconheceu a validade do decreto estadual publicado em 1945, que garante o direito do território ao povo indígena Amanaié, no Pará. Além do pagamento de indenização por danos morais coletivos e por omissão histórica, o governo do Pará, o Instituto de Terras do Pará, a União e a FUNAI deverão fazer estudos técnicos e realizar a retirada de ocupantes irregulares da área.
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1: Uma boa noite.
0: E até amanhã.
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0: Eu sou Paula Groba.
1: E eu sou Humberto Pinheiro.
0: E estes são os destaques de hoje do Jornal do Senado, que começa agora.
1: Próximo presidente da República enfrentará desafio de ajuste fiscal, aponta relatório da IFE.
0: Discussão no STF sobre controle de gastos públicos repercute no Senado.
1: Nova lei amplia atendimento no SUS para pessoas com dor crônica.
0: Boa noite.
1: Boa noite.
0: Existem dores que duram meses ou até anos, afetam milhões de brasileiros e podem comprometer o trabalho, o sono e a qualidade de vida.
1: Para ampliar o atendimento a esses pacientes, uma nova lei garante assistência integral pelo SUS e cria o Dia Nacional de Conscientização e Enfrentamento da Dor Crônica. A repórter Marcela Cunha tem os detalhes.
2: As pessoas que convivem com dor crônica agora têm direito a atendimento integral pelo SUS. O texto prevê acompanhamento na rede pública e determina que o paciente seja informado sobre os riscos e possíveis efeitos adversos dos tratamentos. Segundo a Sociedade Brasileira de Estudos da Dor, a condição atinge cerca de 60 milhões de pessoas no Brasil. Para o senador Dr. Irã, do Progressistas de Roraima, a medida corrige uma lacuna no acesso a tratamento.
3: Um tema tão importante que é negligenciado pelo nosso Sistema Único de Saúde, que tem um tripé pétreo da universalidade, da equidade e da integralidade, que é o nosso SUS. Ao fazer a defesa desse projeto, você beneficia essas pessoas para que elas tenham acesso amplo e rápido ao nosso sistema de saúde, pessoas com dor crônica, e eu me incluo aqui, e assim é com muitas pessoas.
2: A nova lei também cria o Dia Nacional de Conscientização e Enfrentamento da Dor Crônica em 5 de julho. A data será representada pela cor verde e deve estimular campanhas sobre prevenção, diagnóstico, opções de tratamento e combate ao preconceito contra quem vive com dor constante. Para a senadora doutora Eudócia, do PSDB de Alagoas, a criação de uma data nacional tem um papel estratégico na ampliação da conscientização e na mobilização de profissionais e gestores em torno do tema.
4: A iniciativa confere visibilidade a uma condição que afeta milhões de brasileiros e que muitas vezes permanece invisível no debate público. A dor crônica compromete a qualidade de vida, limita a autonomia e interfere nas relações sociais, familiares e profissionais, configurando um importante desafio para o sistema de saúde e para a sociedade.
2: O projeto teve origem na Câmara dos Deputados e foi aprovado pelo Senado em maio, sob relatoria do senador Flávio Arnes, do PSB do Paraná. A regulamentação pelo Executivo deverá detalhar como esse acompanhamento será oferecido no SUS.
0: E o senador astronauta Marcos Pontes, do PL de São Paulo, defendeu que a avaliação para o exercício da atividade médica seja realizada pelo Conselho Federal de Medicina e não pelo Ministério da Educação, como prevê a medida provisória editada pelo governo federal. A proposta torna obrigatória a aprovação de um exame nacional para exercer a profissão. O texto já está em vigor, mas ainda precisa ser analisado pelo Congresso Nacional.
1: Segundo o parlamentar, a certificação dos profissionais deve ficar sob responsabilidade da entidade que representa a categoria, de forma semelhante ao que ocorre com a Ordem dos Advogados do Brasil. Já o MEC, caberia avaliar a formação dos estudantes, além de fiscalizar a qualidade dos cursos de graduação. Para Marcos Pontes, é necessário separar as funções de formação e fiscalização. Ele afirma que o órgão responsável pelo ensino não deve ser o mesmo encarregado de atestar a proficiência dos futuros médicos.
5: A função do Conselho Federal de Medicina é a avaliação dos profissionais. Assim como é feito na advocacia, você tem os cursos de formação de advogados e depois você tem a OAB, para que o profissional possa ser certificado pelos seus pares para poder exercer essa profissão, da mesma forma da medicina.
0: O Supremo Tribunal Federal vai analisar uma proposta de súmula vinculante que pode impedir a criação de despesas públicas ou a concessão de benefícios sem a indicação do impacto no orçamento e da fonte de recursos para custeá-los.
1: O tema repercutiu no Senado. Os detalhes com o repórter Alexandre Campos.
6: Na opinião do senador Eduardo Girão, do Novo do Ceará, o Brasil não precisa escolher entre irresponsabilidade fiscal e ativismo judicial. O caminho correto, na visão dele, é cumprir a Constituição, respeitar a lei de responsabilidade fiscal e preservar o papel de cada poder. Já o senador Oriovisto Guimarães, do PSDB do Paraná, classificou de oportuna a proposta de súmula vinculante.
7: Vem no momento em que o país está ampliando gastos, desrespeitando a lei de responsabilidade fiscal, e é preciso que aqueles que querem que essa lei seja cumprida recorram ao Supremo e que o Supremo tenha um instrumento dessa súmula vinculante para facilitar os julgamentos e para que realmente a lei de responsabilidade fiscal seja respeitada.
6: Para Marcos Pestana, diretor executivo da Instituição Fiscal Independente, órgão vinculado ao Senado, que tem como uma de suas atribuições mensurar o impacto fiscal, especialmente os decorrentes de decisões dos poderes da República, a iniciativa é redundante. Ele explicou que a Constituição e a Lei de Responsabilidade Fiscal já exigem que qualquer gasto extra proposto venha acompanhado de medida compensatória, como corte de despesa ou aumento de tributos.
0: E quem assumir a presidência da República no próximo ano terá pela frente um grande desafio: equilibrar as contas públicas.
1: Um relatório da Instituição Fiscal Independente alerta que, sem medidas de ajuste, a dívida do governo pode alcançar um nível recorde na próxima década. A reportagem é de Douglas Castilho.
8: Segundo a entidade, a instabilidade em alguns dos maiores produtores de petróleo do mundo pressiona a inflação e prejudica o poder de compra das famílias, o que deve levar o Banco Central a manter uma política de juros altos por mais tempo. Assim, o relatório prevê que a inflação feche o ano em 5%, resultado acima do teto da meta, e que a taxa Selic diminua apenas 0,25 ponto percentual. O diretor da IFE, Alexandre Andrade, explicou como todo esse processo acontece na prática, dando o exemplo do diesel.
9: O diesel mais alto vai afetar fretes, custo de transporte de mercadorias, e isso tudo é repassado para os preços finais dos produtos. Então, a depender dos desdobramentos do conflito, isso tende a ser muito ruim para os índices de inflação.
8: Apesar desse aspecto negativo, o Brasil pode se beneficiar em outro ponto, ao menos no curto prazo. Como grande produtor de petróleo, o país aumenta o preço da venda, ganha dividendos pagos pela Petrobras e ainda melhora a arrecadação de tributos, cumprindo a meta fiscal no ano. Mas o relatório reforçou a preocupação com o aumento constante da dívida pública, que, segundo o documento, pode chegar a níveis insustentáveis em 2036.
0: O senador Isalci Lucas, do PL do Distrito Federal, destacou a instalação da Frente Parlamentar Mista de Defesa dos Feirantes. Segundo o parlamentar, a iniciativa busca fortalecer a atividade das feiras livres e valorizar os trabalhadores do setor.
1: Isalci defendeu ainda projeto de autoria da senadora Leila Barros, do PDT do Distrito Federal, que propõe a criação de regras para garantir que os feirantes que trabalham há pelo menos 5 anos na mesma feira não precisem se submeter à licitação e tenham o direito de transferir o ponto para familiares.
10: Eles estão passando por um momento difícil porque o governo não tem a sensibilidade, está querendo licitar todos os boxes das feiras. Quer dizer, os grandes empresários que têm grana vão lá e vão ganhar a licitação.
0: E o fim da escala 6x1 terá sessão de debate temático no Senado. A sessão será no dia 1º de julho. O objetivo é discutir os impactos sociais, econômicos e produtivos da redução da jornada de trabalho.
1: A PEC, aprovada pela Câmara, reduz a carga semanal de 44 para 40 horas, garante 2 dias de descanso e prevê uma implementação gradual ao longo de 14 meses. Repórter Lana Dias.
11: Devem participar do debate especialistas, representantes do governo, do setor produtivo e dos trabalhadores. O presidente do Senado, Davi Alcolumbre, também confirmou a presença da Frente Nacional de Prefeitas e Prefeitos. O senador Randolfe Rodrigues, do PT do Amapá, diz ter expectativas de votar o texto antes do recesso parlamentar.
12: Então nós estamos até 17 de julho para votar o fim da 6x1 e a instituição da escala 5x2. Eu estou confiante que, antes de entrarmos em recesso, nós apreciaremos.
11: Mas o senador Oriovisto Guimarães, do PSDB do Paraná, disse que a proposta não deveria ser votada em período próximo às eleições.
13: E votar essas coisas em período pré-eleitoral é uma loucura. A escala 6x1 é a maior de todas as bombas fiscais que nós podemos aprovar.
11: A proposta de emenda à Constituição, que acaba com a escala 6x1, já foi aprovada na Câmara dos Deputados.
1: Com edição de Paula Groba e trabalhos técnicos de João Lira, o Jornal do Senado fica por aqui. Acompanhe agora as notícias da Câmara dos Deputados. Boa noite.
0: Boa noite e até amanhã.
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15: Avança projeto que amplia a promoção de eventos do esporte feminino.
16: Propostas ampliam suporte para mulheres grávidas e mães que estudam.
15: Câmara prioriza emissão de documento a vítima de violência doméstica.
16: Parlamentares aprovam novo símbolo para a identificação da pessoa idosa.
15: Boa noite. Os deputados aprovaram um projeto que estabelece um novo símbolo nacional para identificar pessoas idosas. O texto pode seguir agora para o Senado, como informa a repórter Sofia Peçanha.
17: A Comissão de Constituição e Justiça da Câmara aprovou o projeto que institui um novo símbolo nacional de identificação da pessoa idosa. Hoje, o símbolo mais conhecido é o desenho de uma pessoa curvada com bengala. Pelo projeto, essa imagem será substituída por um novo símbolo, uma pessoa em pé acompanhada da inscrição 60+. O texto altera o Estatuto da Pessoa Idosa e a Lei de Atendimento Prioritário, para determinar que um novo símbolo seja utilizado em assentos preferenciais no transporte coletivo, vagas de estacionamento, filas e caixas prioritários, além de demais sinalizações destinadas ao atendimento preferencial da população idosa. Na justificativa do projeto, o autor, o deputado Gabriel Nunes, do PSD da Bahia, argumentou que o símbolo atual passa uma imagem negativa e estereotipada do envelhecimento, associando a pessoa idosa à fragilidade e à limitação física. A relatora do projeto, na Comissão de Constituição e Justiça, a deputada Maria do Rosário, do PT do Rio Grande do Sul, afirmou que o país vive uma mudança no perfil da população.
18: Nós estamos cada vez mais velhos, mas nós queremos a longevidade com qualidade de vida. As próprias palavras que a gente usa, parece que a gente fala sobre o mundo produtivo quando não estamos aposentados. E quando estamos aposentados, falamos em inativo.
17: O projeto não muda direitos nem cria novos benefícios para a população idosa, apenas altera a identificação visual. Essa padronização do símbolo, segundo a Maria do Rosário, também ajuda no reconhecimento dos direitos da pessoa idosa em diferentes ambientes.
18: Esses símbolos unificados no plano nacional contribuem também para que, independente do letramento da pessoa, a gente olhe para uma vaga de estacionamento, para um espaço, para uma fila e faça cumprir as demais leis, seja na saúde, seja no estacionamento, como eu falei, seja em todas as áreas. Então, eu creio que criar esse símbolo hoje faz uma diferença para um Brasil que quer assegurar dignidade, direitos e respeito, sobretudo, à pessoa idosa.
17: Alguns estados já utilizam o símbolo sugerido em suas regiões, mas agora o projeto institui a imagem como símbolo oficial em todo o país. Aprovado pelas comissões da Câmara, o projeto seguirá para o Senado. Da Rádio Câmara de Brasília, Sofia Peçanha.
14: Segurança Pública.
16: Adilson Barroso, do PL de São Paulo, apresentou projeto que cria um sistema de alerta por aplicativo para avisar vítimas de violência doméstica sobre a aproximação de agressores monitorados por tornozeleira eletrônica.
15: Adilson Barroso ressalta que a ferramenta permite chamar o serviço de emergência com envio da localização em tempo real, registrando as violações como elemento de prova. Ele acrescenta que, segundo o projeto, o poder público poderá fornecer celular às vítimas atendidas.
14: Votação.
16: A Câmara dos Deputados aprovou prioridade na emissão de documentos para mulheres vítimas de violência doméstica. A repórter Júlia Lopes conta como deve funcionar.
19: Mulheres vítimas de violência doméstica que tiverem seus documentos destruídos ou roubados pelo agressor poderão ter atendimento prioritário para emissão de novos documentos. A medida está prevista no projeto de lei do deputado Duda Ramos, do Podemos de Roraima, aprovado pela Comissão de Constituição e Justiça da Câmara dos Deputados. A proposta altera a Lei Maria da Penha e também poderá beneficiar os dependentes da vítima. A mudança busca fortalecer a proteção e a autonomia das mulheres ao reconhecer a importância da documentação pessoal para garantir independência e acesso a direitos. O texto prevê atendimento prioritário em órgãos de identificação civil, cartórios e demais entidades responsáveis pela emissão de documentos com medidas de segurança e proteção da privacidade das vítimas. A regra vale para todos os documentos pessoais da mulher e de seus dependentes. O relator da proposta, deputado Diego Garcia, do União do Paraná, destacou que o projeto prevê mecanismos de proteção e sigilo durante todo o processo.
20: A comprovação será feita presencialmente por meio do boletim de ocorrência ou outro documento equivalente que comprove a situação de violência doméstica. E um ponto muito importante, o projeto também garante que todo esse processo seja feito com segurança e sigilo, protegendo a vítima e evitando qualquer risco adicional à sua integridade.
19: O texto aprovado também altera o Código Penal. Assim, a retenção, subtração ou destruição de documentos da mulher ou de seus dependentes será classificada como violência psicológica contra a mulher. O projeto que garante prioridade na emissão de novos documentos para vítimas de violência doméstica segue agora para análise no Senado. Da Rádio Câmara de Brasília, Júlia Lopes.
14: Direitos Humanos.
15: Projeto que obriga pais agressivos a participar de programa de prevenção de violência pode seguir para o Senado. A repórter Paula Bittar tem os detalhes da proposta.
3: A Comissão de Constituição e Justiça da Câmara aprovou um projeto que obriga pais ou responsáveis que tenham praticado violência contra criança ou adolescente a participar de programas de prevenção desse tipo de agressão. A relatora na CCJ, a deputada Laura Carneiro, do PSD do Rio de Janeiro, disse que o texto se harmoniza com a Constituição Federal, que assegura às crianças com prioridade a proteção integral e o resguardo contra toda forma de negligência, violência, crueldade e opressão. O texto aprovado modifica o Estatuto da Criança e do Adolescente para estabelecer que, uma vez verificada a hipótese de violência física, sexual, psicológica, negligência ou abandono, a autoridade judicial poderá determinar, além do afastamento do agressor da moradia, seu ingresso em programas de prevenção de violência contra crianças ou adolescentes. O autor do projeto, o deputado José Medeiros, do PL de Mato Grosso, disse que a proposta caminha no sentido de trabalhar a saúde mental desses agentes.
21: Um projeto muito importante, porque trata, inclusive, sobre saúde mental. Nós temos vários casos, por exemplo, de violência doméstica em casa com crianças e que chega ao óbito. Esse projeto, ele amplia a atuação do juiz. Ele dá instrumentos para que o juiz possa, não só a questão da pena ali, que ele tem que se ater a isso, mas também demandar um tratamento para a saúde mental do pai ou da mãe que estiver envolvido em casos de violência contra crianças.
3: A proposta que obriga pais ou responsáveis que tenham praticado violência contra criança ou adolescente a participar de programas de prevenção desse tipo de agressão já pode seguir para análise do Senado, a menos que haja recurso para votação antes pelo plenário da Câmara. Da Rádio Câmara, de Brasília, Paula Bittar.
22: Justiça.
23: A Câmara aprovou a proibição de candidatura ao Conselho Tutelar de pessoas condenadas por crimes graves. A repórter Fabielle Pires nos conta quais são os casos.
24: A Câmara dos Deputados aprovou uma proposta que proíbe a candidatura ao cargo de Conselheiro Tutelar de pessoas condenadas por crimes graves. Atualmente, para ser integrante de Conselho Tutelar, os candidatos devem ter reconhecida idoneidade moral. Mas a lei não lista critérios para esse requisito. Por isso, a deputada Ana Paula Lima, do Partido dos Trabalhadores de Santa Catarina, apresentou uma mudança para impedir que condenados por crimes graves não possam concorrer. O Conselho Tutelar é um órgão de fiscalização que busca garantir que crianças e adolescentes tenham seus direitos respeitados. Os membros são eleitos em cada município a cada 4 anos. A relatora da proposta, a deputada Laura Carneiro, do PSD do Rio de Janeiro, que foi secretária de Assistência Social, defendeu a importância dos conselheiros tutelares na proteção de crianças e adolescentes que estão em situação de vulnerabilidade. Ela julga que não pode ser conselheiro tutelar qualquer pessoa.
25: Não pode ser conselheiro tutelar aquele que comete um crime, né? Mesmo que ele tenha cumprido a sua pena, ele tem, sob a sua tutela, aquele delito que foi cometido na sua história.
24: O texto final aprovado foi elaborado pela relatora. Laura Carneiro definiu os crimes graves como aqueles previstos em algumas leis de combate à violência, como a Lei de Crimes Hediondos, crimes violentos previstos na Lei Maria da Penha, além de crimes de injúria contra criança e adolescente, racismo e de improbidade administrativa. O projeto que proíbe a candidatura ao cargo de conselheiro tutelar de pessoas condenadas por crimes graves foi aprovado por todas as comissões e segue agora para análise do Senado. Da Rádio Câmara de Brasília, Fabielle Pires.
22: Economia.
26: Dimas Gadelha, do PT do Rio de Janeiro, apoia o projeto que proíbe a exploração, a oferta e a publicidade de apostas de quota fixa. A proposta revoga a legislação que regulamenta as bets e prevê o bloqueio de plataformas, aplicativos e transações financeiras ligadas à atividade.
23: Dimas Gadelha alerta para o aumento do endividamento das famílias e para os prejuízos à saúde mental associados às apostas online. Segundo ele, a ideia é conter os impactos sociais e econômicos dessa atividade, prevendo inclusive punições para quem facilitar o acesso a plataformas proibidas.
22: Relações Exteriores.
26: Comissão aprova revogação de confisco de bens de alemães, japoneses e italianos por causa da Segunda Guerra Mundial. A repórter Maria Neves contextualiza a proposta.
27: A Comissão de Relações Exteriores da Câmara aprovou o projeto do deputado Kim Kataguiri, destinado a revogar um decreto de 1942, que tinha por objetivo confiscar bens de alemães, japoneses e italianos. Durante a Segunda Guerra Mundial, de 1939 a 1945, Japão e Itália se alinharam ao governo alemão de Adolf Hitler e formaram o chamado Eixo. No Brasil, o presidente da época era Getúlio Vargas, que ao final do conflito se alinhou aos adversários do Eixo, grupo chamado de Aliança e formado por França, Inglaterra, Estados Unidos e a antiga União Soviética. Foi nesse contexto da guerra que o governo brasileiro editou o decreto agora revogado. Kim Kataguiri ressalta que japoneses, alemães e italianos não tinham nenhuma influência ou participação nas decisões políticas e militares tomadas pelos governos de seus países durante a guerra. Para o deputado, manter o decreto em vigor não faz nenhum sentido e afronta os princípios de justiça e igualdade. Relator do texto, o deputado Luiz Felipe de Orleans e Bragança, do PL de São Paulo, afirma que a norma já era injusta em 1942. Ele ressalta que os imigrantes alemães, japoneses e italianos e seus descendentes jamais deveriam ter sido punidos pelas ações dos governos do Eixo. Hoje, na opinião do parlamentar, o decreto contraria o Estado Democrático de Direito.
2: Na diplomacia, os gestos são muito importantes. Esperamos que a revogação de norma tão cruel sirva como gesto de amizade em face de países tão caros à política externa brasileira e às relações internacionais do país.
27: Ainda em 1946, um decreto do então presidente Eurico Gaspar Dutra devolveu bens e direitos dos cidadãos italianos. As propriedades confiscadas de alemães e japoneses foram restituídas ao longo dos anos. Apesar disso, o decreto de 1942 nunca foi revogado. A última propriedade tomada pelo governo brasileiro na época era uma escola japonesa localizada em Santos, no litoral de São Paulo. Em 2018, o prédio foi devolvido à Associação Japonesa de Santos como parte das comemorações dos 110 anos da imigração japonesa para o Brasil. Os bens não reclamados foram incorporados ao patrimônio da União. O projeto que revoga decreto de Getúlio Vargas que confiscava bens de alemães, japoneses e italianos ainda será analisado pela Comissão de Constituição e Justiça. Da Rádio Câmara de Brasília, Maria Neves.
22: Educação.
23: Propostas ampliam a rede de apoio para grávidas e mães que estudam. A reportagem é de José Carlos Oliveira.
4: As comissões da Câmara dos Deputados analisam 5 projetos de lei que ampliam o apoio a estudantes grávidas em período pós-parto ou que estejam amamentando. A intenção é criar condições nas escolas e universidades para que elas possam se manter nos cursos normalmente. A relatora, a deputada Cristonieto, do PL do Rio de Janeiro, apresentou o texto consolidado das propostas nas comissões da Mulher e de Previdência e Assistência Social.
5: A gente sabe que tem um momento que é muito sagrado para a mulher, que é justamente a maternidade. Agora, também não é justo que uma mulher, justamente por estar grávida, por estar passando pelo período depois, no caso, puerpério, parto, que ela tem ali algum tipo de cerceamento dos seus direitos, né? E principalmente esse vínculo materno-infantil. O projeto, ele promove um acolhimento, ele viabiliza a oportunidade para que a mulher possa ter o seu direito à educação assegurado.
4: O texto altera a Lei de Diretrizes e Bases da Educação Nacional para garantir adaptações necessárias nas instituições de ensino. A lei que regula os exercícios escolares em casa também ganha novas regras específicas para essas estudantes, sobretudo em relação a acompanhamento pedagógico e material didático. Cristo Nieto cita outros benefícios.
5: Às vezes a flexibilização de prazos administrativos, para que ela possa entregar eventualmente a monografia com um tempo um pouquinho mais dilatado, porque é uma questão de direito. Então no ambiente acadêmico a gente precisa de oferta mesmo, de espaços que possa a mulher amamentar o seu bebê, que ela possa de repente trocar uma fralda do bebê, se ela tiver que por alguma razão levar esse bebê eventualmente. Questões de acesso remoto para esta mulher, para que ela tenha a possibilidade de não deixar e não negligenciar em hipótese alguma a sua vocação primária, que é justamente a maternidade, mas também sem sacrificar de alguma forma os seus sonhos, os seus projetos.
4: De acordo com o texto, os mesmos direitos serão garantidos às estudantes que adotarem uma criança ou receberem guarda judicial para adoção. Nesses casos, o prazo do benefício é limitado a 120 dias, o mesmo da licença maternidade. A proposta ainda vai passar pela análise das comissões de Educação e de Constituição e Justiça. Da Rádio Câmara de Brasília, José Carlos Oliveira.
22: Saúde.
26: Projeto de Florentino Neto, do PT do Piauí, garante que laudos, exames e relatórios médicos emitidos por profissionais da rede privada sejam aceitos pelo SUS. De acordo com o texto, os documentos poderão ser usados para encaminhamentos, regulação de consultas e continuidade de tratamentos na rede pública.
23: Florentino Neto acredita que a medida evita a repetição de consultas e exames já realizados. Segundo o deputado, o objetivo é reduzir a burocracia e acelerar o acesso dos pacientes a diagnósticos e a atendimentos especializados.
6: Esporte.
26: Projeto que busca ampliar a promoção de grandes eventos de esporte feminino avança na Câmara. A repórter Silvia Munhato tem os detalhes.
7: A Comissão de Esporte da Câmara aprovou o projeto para obrigar as entidades esportivas responsáveis pela organização de grandes eventos a adotar medidas de promoção do esporte feminino. A ideia é melhorar a visibilidade institucional, o acesso a estruturas esportivas adequadas e o desenvolvimento de categorias de base e formação profissional feminina. A proposta original da deputada enfermeira Rejane, do PCdoB do Rio de Janeiro, tratava do fortalecimento do futebol feminino com várias medidas para garantir a igualdade de gênero. A relatora, deputada Nelly Aquino, do Podemos de Minas Gerais, alterou a proposta, retirando alguns pontos que, segundo ela, já constam da Lei Geral do Esporte, e aproveitou para ampliar o alvo da proposta para todos os grandes eventos esportivos, não apenas o futebol. A deputada enfermeira Rejane apoiou as mudanças.
8: Quanto mais a gente consiga aprimorar uma proposta legislativa para valorizar, né, as mulheres, e eu tenho muita luta também com mulheres negras, com a população LGBT, enfim, eu acho que a gente tem que ir à frente. Não dá para retroceder.
7: O projeto, que trata da promoção da participação feminina em grandes eventos esportivos, será analisado agora pelas comissões de Defesa dos Direitos da Mulher, de Finanças e Tributação e de Constituição e Justiça. Da Rádio Câmara de Brasília, Silvia Minhato.
23: O projeto reconhece as seleções brasileiras masculina e feminina de futebol como manifestação da cultura nacional e símbolo da identidade brasileira. Autor da proposta, Hélio Lopes, do PL do Rio de Janeiro, destaca o papel histórico das equipes na formação da memória e do sentimento de pertencimento dos brasileiros.
26: O texto ressalta tanto a trajetória da seleção masculina quanto a contribuição da seleção feminina para a valorização do futebol. Segundo Hélio Lopes, as duas equipes ajudam a projetar a imagem do Brasil no exterior e reforçam uma referência esportiva e cultural.
23: Termina agora o Jornal Câmara dos Deputados, produzido pela Rádio Câmara, com trabalhos técnicos de Wellington Teles e apresentação de Tércia Guimarães e Luciana Vieira. Uma boa noite para você.
26: A Voz do Brasil volta amanhã. Boa noite.
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0: boa noite pra você de quinta-feira. Tamo de volta aqui na Mix e a partir de agora tem o baú da Mix. 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Manda o seu nome completo usando a hashtag Nico Boco pro nosso WhatsApp 11983408000. Green Day pra abrir.
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0: rolando. Uma hora direto de flashback pra gente matar saudades nessa noite de quinta-feira. 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

Stones aqui no baú da Mix pra gente relembrar e matar saudades. 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

0: da Mix. Mix 11 em ponto, fechando aqui mais uma edição na Mix do Baú com YouTube, Where the Streets Have No Name. Valeu todo mundo que participou, agora a gente vai liberar pra você, atenção, aquele kit Nico Boco com boné e camiseta. E quem tá levando esse kit é o Inácio dos Santos, final do fone 2142. É, Inácio, parabéns! Aguarde que a equipe da Mix vai entrar em contato contigo, tá bom? 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
8: Mix 11.4, tamo de volta aqui na Mix. E a partir de agora tem o Mix Acústico, aquelas versões pra gente ficar relax no fim de noite.
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1: Mix 11:20, Charlie Puth, Attention, fechando aqui o Mix Acústico de hoje. Amanhã cedinho tem mais uma edição aqui na Mix pra você.
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0: Mix meia-noite 2, Alicia Keys, Girl on Fire. Na volta do intervalo tem um No Break.
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0: Mix meia-noite 5, tá no ar o No Break. A partir de agora são duas horas de música direto. Taylor Swift pra começar.
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0: Just Might aqui no No Break. 2 horas de música direto, sem nenhum intervalo comercial aqui pela Rede Mix de Rádio pra todo o país. 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

0: Estamos aqui na madrugada já de sexta-feira, sextou. E vamos tocar pra você muita música boa até as duas ainda. Khalid, também Clean Bandit, Red Hot Chili Peppers, Bruno Mars. E agora tá chegando Three Doors Down na programação da Mix.
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2: Mix, e agora a gente dá aquela turbinada na programação. Se prepara pra curtir mais um Super Mix. Só tem música legal, então aumenta o som pra curtir. Vamos lá.
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1: Mix, tá rolando uma atrás da outra aqui na nossa programação. É o Super Mix. Agora, você tá pensando que acabou? Não acabou não, tem mais.
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1: Mix, se você curtiu o Super Mix, foram 40 minutos com muita boa música aqui na nossa programação. Então se liga, porque o Super Mix pode...

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3: Que nós somos a Fresno e a gente tem umas histórias de Copa do Mundo aí pra vocês.
4: Olha, deixa eu ver das minhas. Eu estive no 7x1, né? Não foi uma experiência muito boa. Eu me lembro de uma da Copa de 98.
5: Pavão Jäger.
4: Que eu tinha treinamento de basquete na escola depois do jogo. Então...
3: Brasil e Holanda?
4: Brasil e Holanda.
3: A gente viu junto.
4: Aí tava na casa?
3: Que fofo.
4: Eu sabia, eu lembrava que tava o Paulo e mais alguém, então era tu.
3: Não, eu vi na escola.
4: Então.
3: Eu vi na escola porque eu não tinha o bilhete da minha mãe autorizando ir pra casa. Aí eu vi na escola, foi um lixo, mas foi um dos maiores jogos da vida, eu acho.
4: E foi pros pênaltis, a gente voltou, foi a pé pra escola depois chovendo. Essa é a minha memória.
3: Eu fui embora correndo da pós do jogo na chuva, gritando, Brasil, Tafarel!
5: E eu vou contar uma história muito boa que eu lembrei exatamente agora. Eu tava no jogo do Brasil e Bolívia 6x1, o jogo que deu a virada da 6 seleção.
3: 6x0.
5: Que foi a virada energética da seleção brasileira.
3: De mão dada.
5: Primeiro jogo de mão dada no Arruda.
4: Eliminatórias da Copa de 94.
5: Eu estava lá, meu pai me levou e foi demais isso, porque a gente presenciou e foi tão legal que eles voltaram dos Estados Unidos direto pra Recife, num carro de bombeiros por causa disso.
3: E nesse jogo, o goleiro da Bolívia chutou 2 tiros de meta pra lateral, uma coisa que eu nunca vi na vida.
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8: Pergunta da Letícia, de São Paulo. Minha mãe compra título de capitalização há 10 anos porque diz que rende e ainda pode sortear 1 milhão. Eu fui fazer as contas e ela tem menos dinheiro do que colocou. Como explico pra ela que isso não é investimento?
9: Letícia, você tá certa. Título de capitalização não é investimento, tá? É um produto que mistura economia planejada com sorteio. A maioria desses títulos rende menos que a poupança e, em muito caso, pode devolver um valor menor do que o que você colocou se você resgatar antes do final do prazo. Mas não bota a culpa na sua mãe, tá? Principalmente o pessoal mais velho, que não tinha acesso à internet lá atrás, acabava caindo no papo do gerente do banco, que muitas vezes oferece porcaria pra ele ganhar comissão. E no título de capitalização, o banco tenta seduzir a pessoa com um monte de sorteio de TV, geladeira, moto. Mas a verdade é que esses produtos são comprados com o dinheiro da taxa dos próprios participantes. Por isso que é tão ruim, né? Como é um negócio tradicional pros mais antigos, você vai ter que ir com calma e mostrar na ponta do lápis como outros investimentos rendem muito mais que isso. Mostra pra sua mãe que o título de capitalização rende pouco pra caramba e que o banco usa aqueles sorteios pra tentar seduzir as pessoas, né? Hoje, uma caixinha, cofrinha, até a poupança mesmo, tem uma rentabilidade bem melhor e vão enriquecer sua mãe bem mais rápido. Só que o ideal é você sentar com calma e mostrar pra ela os cálculos pra ela entender melhor, tá?
10: Se você tiver alguma dúvida, manda uma mensagem pra gente no WhatsApp da Mix, 11 98 3408 mil. E me segue nas redes sociais, Primo Pobre no YouTube e @ Eduardo Feldberg no Instagram.
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0: Muito bom dia pra você, meu amigo, você, minha amiga, que a partir de agora nos deixa entrar na intimidade do seu lar nessa manhã fria da capital lagoana. Choveu durante toda a noite, ainda chove em Maceió, chove chuva, chove sem parar, sem parar, sem parar. 24 horas de chuva e você aqui conosco também acordando nesta sexta-feira, tá? Estamos aqui à sua disposição, 98170-9808, 98170-9808. Se a chuva provocou algum transtorno, nossa querida Thaís caiu num buraco de pequenas proporções, né? Esses orifícios urbanos que a cidade oferece, mas tá tudo bem. Só aquele susto e o palavrão, mas ela já chegou, tá aqui conosco pra apresentar também o Jornal da Mix, né? Sexta-feira.
1: Que palavrão, hein?
0: Valeu, eu conheço, eu imagino. Vamos pegar as câmeras do carro pra você ver. Agora pra você que acompanha.
1: Tiveram vários.
0: Vai dizer mesmo. Valeu. Bom dia pra você, Thaís, e bom dia pra todos e todas que a partir de agora sintonizam no Jornal da Mix, quem já está na estrada, aí pegando, né, o caminho do trabalho, de alguma viagem, algum passeio, obrigado pela audiência. Vai na boa, vai com calma, pista molhada, farol aceso, é fundamental para que você seja visto e veja também, né? E lembrando, chuva também atrapalha a visibilidade, então já diminui aí a velocidade. Isso é importante, tá certo? Você sabe, nunca foi sorte, sempre foi Deus. Bom dia, Kelsan.
2: Bom dia.
0: Muito bom dia também a nossa produtora, Ana Cláudia Almeida. Ao seu lado, Vânia Avelino. Não tão lado assim, mas a Vânia que está no controle, né? Gerando todas as imagens também aqui dentro da nossa programação. Muito bom dia também para o Rogério Costa, ele que daqui a pouco fala direto da redação aqui no nosso programa, tá certo? Agradecendo também a coordenação do Jonatas Marizier, que é ex-correspondente internacional e coordenador também da Central Gazeta de Notícias. Ah, vamos cumprimentar também ela ao nosso lado para trazer a informação, representando esses empresários que lutam, batalham no dia a dia para vencer na vida. Eu tô falando de Thaís Cavalcante. Bom dia, Thaís!
1: Bom dia, engraçadinho Max Rodrigues! Bom que ele começa com um senso de humor incrível. E você, minha amiga, meu amigo, que tá ouvindo, que tá nos acompanhando pelo YouTube, precisa ter também senso de humor, senão, meu... Ó, é fight! Mas tá tudo certo! Ainda bem que eu sou de boa quando acordo, viu? Imagina, hein, Marcos? Marcos, não sabe. Agora, quando ele chega aqui naquele mau humor, porque não é todo dia que ele tá assim engraçadinho, então a gente tem que agradecer, né, Kel? Agradece, Kel, que o Tchola tá de boa hoje. É sextou. Dormiu de conchinha.
0: Acertou.
1: Dormiu muito de conchinha, bem, né?
0: Maravilhoso.
1: Com edredom. Debaixo das cobertas. Gente, brincadeiras à parte. Sextou aqui no Jornal da Mix. A gente começa nessa sexta-feira chuvosa, hein? Que buraco foi aquele que eu caí? Mas é isso, gente. É atenção. Onde é que você tá aí? Vai com atenção. Não pisa no acelerador, porque a gente acaba vindo um pouco mais rápido aqui pra não se atrasar. E é surpreendido por um danado de um buraco. Então, e não era só um. Tinham vários buracos nessa avenida, na Avenida Brasil. Então, se você, motorista, tá passando pela Avenida Brasil agora...
0: Brasil!
1: Avenida
0: Mostra
1: Brasil!
0: A tua cara.
1: Tá difícil,
0: Quero
1: hein?
0: Quero ver quem
1: no
0: paga!
1: Posto.
0: Brasil!
1: Ah, demais!
0: Mas que ironia, em plena Copa do Mundo!
1: Avenida
0: isso é um gol!
1: Avenida Brasil!
0: Pra mim, isso é um verdadeiro gol, é Avenida Brasil. Isso é um bom sinal, né? Porque se foi buraco, tem a ver com o Japão, porque é do outro lado do mundo, vai pelo buraco. Então, veja só, é isso mesmo. Valeu!
1: Você não tá contente que vai ser o Japão?
0: Eu tô achando ótimo que seja o Japão.
1: Vamos embora, minha
0: Entendeu?
1: Gente.
0: Se eu tiver que começar o dia agradecendo, eu vou agradecer em japonês. Arigato!
1: Vamos aos destaques desta sexta-feira.
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1: Vamos às principais notícias de hoje. Alagoas está em alerta para chuvas intensas. A Secretaria de Estado do Meio Ambiente e Recursos Hídricos coloca todo o estado em atenção com maior risco de temporais no litoral, Zona da Mata e Baixo São Francisco.
0: Sanfona do Rei é campeã do interior do Forró e Folia 2026 com homenagem ao Ceguinho do Centro.
1: Nova regra permite usar FGTS como garantia de empréstimo, medida que já entra em vigor hoje.
0: Política. Procuradoria-Geral da República recorre de decisão do STF que acaba com a aposentadoria como punição.
1: Vamos falar do Japão de novo. Empatou com a Suécia. Vai enfrentar o Brasil nas oitavas da Copa. Será o nosso próximo adversário na segunda.
0: Americanas. PF apura se Itaú, Bradesco e Santander ajudaram a esconder dívida bilionária.
1: E notícia internacional, o Jornal da Mix acompanha os terremotos na Venezuela, que já deixam 235 mortos.
0: Emenda para jogos de Free Fire pagou a empresa da produtora de Dark Horse.
1: Esses são os principais destaques desta sexta-feira chuvosa em Alagoas. O Jornal da Mix está começando agora.
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1: Vamos à previsão do tempo para esta sexta-feira. Alagoas segue em estado de atenção por causa da previsão de chuvas intensas. A SEMAI informou que o monitoramento é feito 24 horas por dia, principalmente na faixa leste do estado, que compreende o litoral, Zona da Mata e Baixo São Francisco, toda a região metropolitana. Para esta sexta-feira, previsão em Maceió de tempo bastante fechado, com chuva persistente, especialmente pela manhã e à noite. O IMET mantém o alerta amarelo para chuvas intensas, com possibilidade de até 50 milímetros por dia e ventos de 40 a 60 quilômetros por hora. O ponto de atenção é que a chuva persistente pode elevar pequenos riachos e córregos, provocar alagamentos em áreas com drenagem ruim e aumentar o risco de deslizamentos em encostas. Além disso, ruas alagadas também escondem buracos, os buracos que a gente iniciou falando aqui no Jornal da Mix. Então tem várias avenidas com buracos, com crateras. Eu até aumento, porque realmente aquilo já passou da classificação de buraco.
0: Eu alivio, porque aí a pessoa não vai esquecer mais. É um orifício urbano.
1: Orifício urbano, você está tentando emplacar esse título, né? Mas é interessante, gostei. Você é criativo. Mas é, gente, cuidado, porque no trânsito, quando chove, a gente, quando tá atrasado, pisa no acelerador. Ó, calma, vai com calma, vai desviando aí dos buracos, vai desviando do que tiver aí na frente, porque não tá brincadeira. Tem várias avenidas que estão pegando os motoristas de surpresa. Até agora, não temos informações de deslizamentos de terra, mas há 28 municípios em estado de atenção. Então, a Defesa Civil, todos os órgãos ali de monitoramento estão trabalhando para evitar problemas, para alertar moradores de áreas de risco. É uma sexta-feira que exige prudência. Quem vai sair de casa, redobre o cuidado no trânsito, evite áreas alagadas e acompanhe os avisos da Defesa Civil. Agora, não é motivo para pânico, né? Mas é dia de atenção, porque chuva forte em pouco tempo. A gente sabe como Maceió fica, né? Daquele jeito. Então, vamos levar sempre o guarda-chuva e ter cuidado por onde anda.
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0: 6:15, 6:15, pois é, não se atrase, 6:15, bom trânsito na capital alagoana, mas chama atenção aí os seus cuidados também com a pista molhada, condições de visibilidade para quem saiu na madrugada, ainda pegou o dia muito escuro, né? E problemas de visibilidade por conta também da própria chuva. Então, cuidado aí no seu deslocamento, você que nesse momento acompanha aqui a nossa programação. Para quem tá na Duval de Góes Monteiro, vindo em direção ao centro, não tem grandes dificuldades. O trânsito apresenta boas condições na manhã desta sexta-feira, tá? Agora sempre alertando para pontos de alagamento, em especial para quem passa pela faixa da esquerda, aí na Duval do Góes Monteiro e também Avenida Fernandes Lima. Tem cruzamentos que apresentam também pontos de alagamento na faixa da direita. Então o motorista tem que ter cuidado, motos também, em relação à velocidade. É fundamental esses cuidados, farol aceso para facilitar a visibilidade e se for mudar de faixa, avisa antes, tá? 100 metros, 200 200, 300 metros antes, que vai entrar à direita, para não ser, não surpreender nem ser surpreendido por ninguém no trânsito, tá? Então é fundamental que isso também venha a acontecer. Agora são 6:16, aí para quem tá na Via Expressa Avenida Menino Marcelo, boa fluidez em direção ao bairro da Serraria. Cruz das Almas é reflexo do trânsito do litoral norte, tranquila chegada à capital lagoana, assim como também o Pontal, quem vem pelo litoral sul. Agora 6:16.
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1: Vamos iniciar aqui trazendo um resumão do dia de ontem na Copa do Mundo. Um jogo equilibrado, japoneses e suecos empataram em Dallas. O resultado garantiu o Japão na segunda colocação do Grupo F e a classificação sueca entre os melhores terceiros colocados. Holanda, 3-1 contra a Tunísia. Confirmou a liderança do Grupo F, chega ao mata-mata em alta. Tunísia está eliminada. Equador, esse jogo foi emocionante, hein? Quem assistiu aí Equador e Alemanha? O Equador surpreendeu, avançou de fase, mesmo com a derrota, a Alemanha já estava classificada e segue na competição. Também teve Costa do Marfim e Curaçao 2-0. Equador foi 2-1 contra a Alemanha e Costa do Marfim e Curaçao 2-0. Os marfinenses venceram e garantiram vaga na próxima fase e Curaçao deu adeus à Copa do Mundo. Agora, o próximo desafio do Brasil, depois de terminar em primeiro lugar do Grupo C com uma campanha segura, uma vitória convincente por 3-0 sobre a Escócia, o Brasil terá pela frente o Japão na próxima segunda-feira, às 2 horas, horário de Brasília, em Houston, pelo primeiro mata-mata da Copa do Mundo. Confronto que merece respeito, hein? O Japão está invicto na Copa, empatou com a Holanda, goleou a Tunísia por 4-0 antes de empatar com a Suécia. É uma seleção que a gente sabe disparada. Eles são rápidos, organizados e disciplinados taticamente. Coisa de japonês mesmo, né? E o Brasil tem que estar ligado. Por outro lado, a gente não pode deixar de falar dos nossos pontos fortes. A gente chega em crescimento com uma defesa sólida. O Vini Júnior como grande nome do time, em grande fase. A volta também de Neymar gerando grande expectativa, ampliando as opções de defesa do Brasil. Em resumo, o nosso time entra como favorito, mas é aquela velha máxima, né? Em futebol, em Copa do Mundo, nenhum jogo é fácil. Mesmo que a gente ainda eleja um favorito, a gente sabe que nenhum adversário é simples. Qualquer descuido pode custar caro e a seleção precisará manter a intensidade e a concentração do início ao fim. Então, contagem regressiva, viu, Marcos Rodrigues? Prepare a camiseta do Brasil para mais uma partida na próxima segunda-feira, às 14h.
0: Contra o Japão, é isso mesmo. Parabéns aí aos japoneses. Japão que aprendeu a jogar futebol com o brasileiro, com os brasileiros, né? Zico deu aula de futebol, Toninho Cerezo, e eles aprenderam disciplinadamente tudo que a gente sabe aí de habilidade. Jogam e deixam jogar. Talvez seja uma partida, se o Neymar estiver bem, para que ele possa entrar também, porque o Japão joga e deixa jogar. Eles não são violentos, entendeu? Então isso é importante também para o Brasil nesse momento. 6:19.
1: Vamos ficar por dentro da política.
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0: Com ele, agora sim, Arnaldo Ferreira. Bom dia.
1: Bom dia, Arnaldo.
3: Bom dia, gente. Bom dia a todos. Olha, há mais de um mês, o problema da coleta irregular do lixo em todos os bairros de Maceió se transformou num grande problema de saúde pública e que ameaça mais de 1.400.000 habitantes da capital alagoana. O problema ocorre por dois motivos. Primeiro, há uma greve nacional dos garis que querem o reconhecimento da categoria. Particularmente aqui em Maceió, há uma relação que ainda não foi explicada direito e envolve muitas especulações entre a prefeitura e as duas empresas responsáveis e contratadas para promover a coleta do lixo na cidade. Se nas áreas nobres a situação é essa, imagine naqueles bairros de alta vulnerabilidade social. Vereadores como Galba Neto, do PL, da bancada governista, e Leonardo Dias, também do PL, e hoje na oposição ao Executivo Municipal, cobram explicações e pedem à Prefeitura de Maceió projetos alternativos para a cidade voltar a ser limpa. É, por sorte, imagem não tem cheiro, mas a situação piora a cada dia. Por hoje é só, gente.
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0: É isso, Arnaldo. E realmente o cenário que você mostrou é esse. Esse aí ainda tá correto, tá educado, né? Porque tem container para guardar o lixo, fazer com que ele fique bem acondicionado até ser coletado. Mas isso não é a grande realidade da maioria das ruas. Na maioria delas, o lixo fica acumulado nas esquinas e com a chuva forte e a demora para coleta, além de alguns animais que rasgam, né, as sacolas em busca de alimentos. Há também quem em algum momento procure reciclados e aqui e acolá não tenha algum cuidado, fica aberto também. E aí a chuva forte espalha esse lixo, jogando aí dentro dos pontos de escoamento aqui da cidade. Essa é uma realidade bem presente e a gente agradece a você por trazer também essa informação. A própria Thaís aqui teve dificuldade para chegar hoje por conta justamente de pistas alagadas, lixo espalhado, né, na avenida chamada Brasil, aqui em Maceió. Ironicamente, né, nesse momento que a gente vive, esse período de Copa do Mundo, é justamente a Avenida Brasil, que tem lá buracos e lixo e pontos também de alagamento. Situação delicada. São 6:22, 6:22. Eu tenho uma boa notícia em meio a essa questão provocada aí pelas chuvas, né, também na capital alagoana, é que a quadrilha Sanfona do Rei é campeã do interior do Forró e Folia 2026, com homenagem ao Ceguinho do Centro, ele que recentemente foi notícia por ter sofrido uma agressão. A quadrilha de Atalaia e emocionou o público em Giraldo Ponciano com o espetáculo Olho, Os Olhos, inspirado na trajetória de Edmilson Mendes. Primeiro, parabéns ao Edmilson, que é o nosso cantor popular do centro da cidade, ele que transformou a sua deficiência visual numa forma de conquistar com carisma as pessoas pela música no centro de Maceió. E eu, particularmente, ando no centro, acho que pouco mais de 30 anos, sempre o vi por lá. Então, sucesso a ele e também sucesso para a quadrilha, que fez essa homenagem a uma figura popular genuína, homenageando em vida, o que é importante. 6:23, olha, cuide do coração, hein? Vem aí Brasil e Japão. 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
4: Diego Baroni por aqui, falando do novo filme da saga Star Wars, que já estreou nos cinemas, O Mandaloriano e Grogu, continuação da série The Mandalorian, sucesso no streaming. Nessa nova história, o Mando, um caçador de recompensas, junto com seu inseparável companheiro Grogu, o queridíssimo Baby Yoda, precisa resgatar uma criatura que faz parte de uma raça perigosa de gangsters espaciais para conseguir informações para a Nova República, que ainda está derrotando os últimos resquícios do Império. Então, eu gostei do filme, apesar do roteiro não ser lá muito criativo. A ação é incrível, principalmente as cenas com naves. Agora, o filme empolga até a metade. Aí chega num ponto que parece que tá no fim já, dando a impressão que acabou um episódio da série e vai começar o outro. Mas após uma sequência emocionante, o longa ganha fôlego e entrega um final bom, digno de Star Wars, mas sem muito lugar pra ir, sabe? Poucas referências e sem pontas soltas. Assim, eu acredito que você só vai curtir mesmo se tiver familiaridade com esse universo. Mas se você tá com vontade de assistir só por causa do Baby Yoda, vai com tudo, porque ele não vai te decepcionar. O filme O Mandaloriano e Grogu está nos cinemas. Me segue no Instagram para mais, @DiegoBaroniNoAr. Lá tem o link do canal Kryptonita no YouTube, onde eu apresento vários conteúdos da cultura pop.
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8: A tecnologia segue evoluindo em todas as áreas, inclusive no futebol. O VAR, que aí no Brasil gera tanta discussão, deve estar ainda mais rápido e preciso, com uso maior de inteligência artificial nas decisões dos árbitros. Além disso, a bola pode contar com chip interno para ajudar na análise dos lances, reduzindo erros e deixando o jogo fluir melhor. Ou seja, menos polêmica e mais bola rolando.
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0: quando você vem fazendo o movimento para vir aqui, por exemplo, para a TV Gazeta, né? Na manhã de hoje. Então, cuidado você, motorista, que venha fazendo esse sentido agora, tá bom? 6:28, Thaís.
1: Vamos chamar ele, Rogério Costa.
0: Direto da redação.
2: Bom dia para todo mundo que acompanha o Jornal da Mix. Um grande abraço. E o Governo do Estado, através da Secretaria de Estado do Turismo, está oferecendo 125 vagas gratuitas para uma nova rodada de cursos voltados para o turismo e hospitalidade aqui na capital e também para o interior. Inclusive, as inscrições estão abertas e podem ser feitas consultando o site do Governo do Estado. Na capital alagoana, o programa ele disponibiliza 25 vagas para o curso de inglês para o turismo e hospitalidade. As aulas terão início no dia 3 de julho e serão ministradas no Sesc Poço, no período da tarde. Já no litoral sul, o município de Coruripe recebe, na comunidade Pindorama, um curso intensivo com oficinas gastronômicas, 17 vagas ofertadas para cada turma. As aulas serão ministradas na carreta escola do SENAC. Para inscrição, ainda há disponibilidade. As aulas elas acontecerão entre os dias 7 e 10 de julho. Nesse momento, é importante que quem reside em Limoeiro, Denadia e região, desde ontem, os cursos estão sendo oferecidos lá e é possível se inscrever para vagas remanescentes de pessoas que não compareceram, bastando entrar no site oficial do Governo do Estado, gov.al.gov.br. E boa sorte para todo mundo.
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1: Agora 6:30, vamos falar aqui de menopausa, porque muita gente conhece alguém que sofre com os famosos fogachos, né? Os fogachos que, aquelas ondas de calor repentinas, suor excessivo, até dificuldade para dormir. É, meu amigo, isso é reflexo da menopausa. Agora, uma novidade acabou de ser aprovada pela Anvisa, um medicamento que não é hormonal e surge como mais uma opção de tratamento para essas mulheres. Vamos falar sobre o assunto agora com a ginecologista e mastologista, professora de medicina da UFAL, doutora Helena Barreto, está aqui. Seja mais uma vez bem-vinda ao Jornal da Mix. Vamos saber, primeiramente, o que é que diferencia esse novo medicamento, o Fezolinetanto, dos tratamentos já existentes e já praticados na medicina atual. Bom dia.
4: Bom dia, muito obrigada pelo convite. Sempre um prazer e uma honra estar aqui com vocês. E é uma inovação, na verdade, porque até então não tínhamos disponível no mercado uma medicação que contemplasse aquelas pacientes que não podem fazer uso de hormônios. E o Fezolinetanto, ele chega para a gente como essa opção para aquelas pacientes que têm contraindicação formal. Então, aquelas pacientes que já tiveram infarto agudo do miocárdio, que tiveram acidente vascular cerebral, aquelas pacientes que já tiveram câncer de mama, aquelas pacientes que têm alguma comorbidade, por exemplo, às vezes uma hipertensão mal controlada, um diabetes descompensado. Então, essas pacientes, elas ficavam sem opção terapêutica para esse sintoma tão desconfortável da menopausa. E agora chega essa medicação oferecendo essa opção para que essas pacientes não passem por esse sufoco que é tão desconfortável, uma queixa tão comum que acontece em cerca de 80% das pacientes que estão nessa fase do climatério.
0: Causa, além do desconforto, alteração de humor, né? E a questão também da, às vezes, da convivência. Então, como a gente está falando também para homens que não entendem e não sabem o que é, se a gente fosse definir o fogacho, o que é o fogacho e como é que essa droga age para, de certa maneira, tirar esse efeito, né, desconfortável que ele traz.
4: Então, vamos entender por que o fogacho acontece. Então, lá no cérebro da gente tem uma região chamada de hipotálamo, que ela funciona como um centro termorregulador. Então, tá lá, todas as variações de temperatura que acontecem no corpo da gente são identificadas lá dentro e o nosso corpo tem mecanismos de manter esse equilíbrio. Então, essa faixa de tolerância do corpo da gente para essa temperatura é uma faixa muito ampla. Mas a partir do momento que essa paciente ela entra na menopausa, ou até antes disso, na perimenopausa, ali quando começam os sintomas de fato, há uma diminuição da produção dos estrogênios pelos ovários. E essa diminuição da produção de estrogênio faz com que esse centro termorregulador, ele

0: diminua esse limiar de tolerância em relação à variação de temperatura. E o que é que acontece? Quando ele identifica, teoricamente, que o corpo está entrando em superaquecimento, o que é que ele vai fazer? Vai dilatar os vasos, vai chegar um aporte sanguíneo maior, então a paciente percebe aquele rosado no rosto, aquela sensação de que está ficando tudo muito quente, em geral, do tórax para a cabeça, e depois, como forma, então o corpo está tentando regular essa temperatura, então o que é que ele quer? Diminuir. Diminuindo a temperatura, vai dar aquela sensação de frio, o calafrio e às vezes tremores e aquele suor excessivo. Então, isso é um inconveniente muito grande, porque pode acontecer em qualquer momento, de repente você está numa festa de casamento, você é uma madrinha e está lá com a roupa toda chique e dá aquela suadeira e você fica com a roupa toda molhada em meio ao evento social. Às vezes é na madrugada e na grande maioria das vezes pode acontecer na madrugada. Isso desperta aquela mulher. Então os companheiros acabam sofrendo com isso porque diminui o ar-condicionado, aumenta o ar-condicionado, liga ventilador, desliga ventilador, abre janela, fecha janela. Então, acaba prejudicando não só aquela paciente, mas também o companheiro ali que está com ela. E é realmente um inconveniente muito grande nessa fase.
1: Aí a droga age no hipotálamo, é isso?
0: E a droga, ela é um antagonista de um receptor de neurocinina 3. O que é isso? É um neurotransmissor que está ali. E aí o que é que ela vai fazer? Ela vai bloquear essa área, e bloqueando essa área, essa hiperexcitabilidade que fica, ela vai conseguir inibir. E aí ela consegue fazer com que esse centro termorregulador, ele volte a tolerar essas variações mais extensas de temperatura e não desencadeia esses starts, né, esse gatilho nesse momento inicial. Então, a gente não utiliza em nenhum momento hormônio, e não utilizando hormônio, essa paciente que não poderia fazer a reposição hormonal nessa fase de menopausa, ela consegue ter o controle desses sintomas, melhorar a qualidade do sono, porque o fogacho não vai acontecer mais na madrugada, e a gente vai conseguir manejar essa paciente com mais tranquilidade, porque até então as drogas que a gente utilizava eram, diz que são sintomáticos, são medicações que a gente utiliza para, por exemplo, tratar a ansiedade. E a gente sabia que tinha algum efeito em relação ao controle desses sintomas, mas não era uma coisa direcionada para o fogacho. E agora a gente tem essa opção.
2: A gente está falando aqui muito do fogacho porque é o sintoma mais comum da menopausa. O mais, entre tantos os sintomas, um dos mais relatados. Mas eu já ouvi tanto sintoma, porque mexe com o humor, causa irritabilidade. Tem mulheres que relatam até indisposição, aquele cansaço, aquela vontade de não fazer nada. Então, como é que esse medicamento ele vai melhorar também os sintomas de maneira geral, tudo que é relatado e que envolve a menopausa e a perimenopausa, né? Que também já reflete sintomas em mulheres que estão para entrar nesse ciclo.
0: Não. Infelizmente, não. Essa medicação é uma medicação realmente direcionada para esse sintoma. Os outros sintomas, a gente sabe que tem um fundo hormonal. E aí, a privação hormonal nessa fase é o que vai fazer com que todos esses outros sintomas aconteçam. Então, nessas pacientes que têm restrição, que têm contraindicação à terapia de reposição hormonal, a gente vai tentando minimizar esses sintomas com alternativas não hormonais, fitoterápicas, mudança de hábito. Então, atividade física é uma coisa extremamente importante nessa fase. A atividade física faz com que haja liberação de hormônios bons, vamos dizer assim, que essa paciente vai se beneficiar. Mudança de alimentação também é extremamente importante, cessar álcool, cessar cigarro. Então, tudo isso vai passar por uma mudança geral de hábitos para que essa paciente ela possa ter algum benefício pelo fato de não usar hormônio, mas a gente vai tentando modificar, de alguma forma, a vida dessa paciente, os hábitos.
2: Doutora Helena, existe alguma preocupação hoje entre os especialistas em medicina sobre os tratamentos que vêm sendo aplicados para menopausa, para mulheres nessa fase, a exemplo de implantes hormonais, chips, os conhecidos chips, que muitas mulheres estão aderindo, e até por conta própria, sem uma avaliação individualizada?
0: Esse é o nosso grande gargalo no momento. A gente tem se deparado com situações bem complicadas em relação a isso. O que é que a gente tem de autorização no nosso país em relação aos implantes hormonais? Então, esses implantes, na grande maioria das vezes, eles vêm recheados de hormônios masculinos. Então, dos mais diversos possíveis. O que é que acontece? Implantes manipulados, primeiro que eles não são autorizados. O único implante autorizado no nosso país é o implante, eu vou falar o nome comercial porque só tem ele mesmo no mercado, é um Implanon. Então, é um implante que é utilizado para paciente que tem endometriose, adenomiose, paciente que quer fazer a contracepção, inclusive é liberado hoje pelo Ministério da Saúde como contraceptivo. Os outros implantes, eles não têm autorização, não são regulamentados. E as pacientes têm buscado cada vez mais para performance. O que é que a Sociedade Brasileira de Endocrinologia, de Mastologia, de Ginecologia, o que é que elas preconizam de utilização desses hormônios masculinos para a mulher hoje? Só naquelas pacientes que têm uma coisa que a gente chama de desejo sexual hipoativo na menopausa. Então, paciente que ainda não entrou nessa fase, não tem liberação para fazer o uso desses chips, né, que são chamados os chips da beleza, que na verdade são implantes hormonais. E o grande inconveniente é porque esses implantes que são colocados, eles são bioabsorvíveis. Uma vez que foi colocado, a gente não tem como retirar. Uhum. Então, tem implantes que são colocados com dose para 3 meses, para 6 meses. Então, se aquela paciente tiver alguma intercorrência em relação àquele implante, ele não vai ser retirado. A gente vai ter que esperar o tempo de efetividade daquele implante.
1: A gente está falando, por exemplo, de desequilíbrios celulares que possam dar origem a tumores cancerígenos, por exemplo?
0: Às vezes a gente se depara com situações assim bem difíceis, por exemplo, aquela paciente colocou um implante e de repente ela teve um diagnóstico de câncer de mama. Tem hormônio sendo liberado naquele implante por 3 a 6 meses.
1: Alimentando o tumor.
0: Ela precisa tratar e ela está sob a ação hormonal de um implante que a gente não vai poder retirar.
1: Olha só.
0: E um outro inconveniente é que muitas vezes a gente diz, vai lá, pergunta ao colega que colocou esse implante, o que é que tem de droga para eu ter pelo menos ciência do que é que está circulando aí no teu corpo. Uhum. E muitas vezes eles não sabem nem dizer o que foi colocado, nem dose, nem droga, quantidade de droga, enfim. Então isso tem sido um problema muito grande, fora que as repercussões definitivas que podem acontecer com o uso de hormônios masculinos, como excesso de pelo, acne, a voz pode engrossar, isso é irreversível. Alterações na genitália feminina, que também são irreversíveis. Mas muitas vezes as pessoas buscam atingir aquele padrão
1: Instagramável,
0: exatamente, que é um padrão que não existe,
1: Que
0: ali é postado um recorte da vida, o melhor recorte da vida, e as pessoas ficam em busca de atingir aquele objetivo e se prejudicando em vários outros campos da sua saúde.
1: Pois é, gente, a gente trouxe a doutora Helena Barreto, mastologista e ginecologista e professora do curso de medicina da UFAL, para falar sobre a autorização, deixa eu ver se eu acerto agora, tá? Do fezolinetanto no Brasil, que vai trazer uma nova opção para as mulheres na menopausa. É um elemento importante por conta do alcance de mulheres que podem ser beneficiadas. Dificilmente isso aqui vai ganhar propaganda com os influenciadores digitais, porque eles vão estar fazendo propaganda justamente do que não pode, que é esse implante aí, desse chip, né, quase criminoso, se você for observar o que está sendo feito com o seu corpo e os resultados disso para a sua vida prática, né? Então, doutora Helena, esse assunto não se esgota aqui, mas para concluir com chave de ouro, essa medicação já está disponível no mercado, já pode ser receitada. Ela tem algum nome fantasia? Porque esse nome para vender vai.
2: Fezolina é fruto, né? Começar já, com fez.
1: Apaga fogo, o nome do produto. Apaga fogo, vai ter esse nome.
0: Então, houve a autorização pela Anvisa. Em média, vai demorar aí de uns 3 a 4 meses para que esse produto esteja disponível no mercado.
1: No Natal, né?
0: Possivelmente. O nome comercial dele, lá fora, Europa, Estados Unidos, Canadá, é Veozar. Aqui.
1: Veozar?
0: Veozar.
1: Não, temos que fazer um nome brasileiro melhor.
0: Mas, ó, já vou te dizer que eles só vão tirar o H do Veozar e vai ser Veoza.
1: Veoza.
0: Aqui. O nome dele vai ser Veoza. E vamos aguardar. O grande inconveniente que a gente vai pensar agora é o preço que esse produto vai chegar ao mercado, porque existe uma regulamentação de preços. E esses preços, quando é uma droga inovadora, que não tem no mercado, a precificação acaba
1: quase
0: sendo,
1: sempre,
0: né, muito alta. E, em média, na Europa, o tratamento mês custa em torno de R$350, é caro.
1: Uhum.
0: E não sabemos aqui no Brasil, que as pessoas às vezes gostam de explorar bastante, por quanto esse produto ele vai custar tratamento mês.
2: A indústria farmacêutica aqui não brinca, né, gente? Lá fora sempre é mais barato do que aqui. É impressionante. Não vamos criar expectativa, não. Vamos aguardar, né?
0: Isso.
2: Doutora Helena, obrigada. Seja sempre muito bem-vinda. Sempre bom ouvir a senhora. Muito didática a maneira como se explica. Então, é uma dúvida que muita mulher tem. E esse medicamento chega com essa perspectiva, né? Vamos saber só o preço e acompanhar aqui agora, mas possivelmente no final do ano, início de 2027, já vai estar ao alcance de muitas mulheres. Obrigada, doutora Helena.
0: Eu que agradeço o convite e estou à disposição para quando precisarem de esclarecimentos em relação à saúde da mulher.
1: Valeu, show de bola, bom dia, bom trabalho. Sexta-feira, semana terminando, a gente trazendo essa informação para você. Você que trabalha muito, sai muito, final de semana você vai conviver mais com a sua esposa, você vai ver, pode perceber essas mudanças e aí você já sabe o que é que está ocorrendo, já apoia para fazer esse acompanhamento e ter acesso em breve a essa medicação. Vamos torcer até que o SUS venha a adotar também essa prática, né? 6h45, ó, quer trocar de carro? 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
4: Pergunta do Gustavo, de São Paulo. Duda, eu sou motorista de aplicativo. O carro alugado tá caro demais e fui ver de financiar um usado. Mas pediram 40% de juros ao ano. Vale a pena assumir essa bucha pra ter algo que é meu? Ou o aluguel ainda é um mal menor?
5: Gustavo, quem segue meu canal sabe que eu raramente sou a favor de aluguel de qualquer coisa. Porque no aluguel você fica pagando por um tempão pra um negócio que nunca vai ser seu. No seu caso, se você puder financiar um carro, vale mais a pena. Tem vários vídeos lá no meu canal com todos os cálculos mostrando como até para quem trabalha como motorista de aplicativo, vale mais a pena financiar seu carro do que ficar alugando, porque o aluguel de um carro já é caro. E se você usa o carro para trabalhar, aumenta mais ainda. O problema é que no seu caso a loja tá enfiando a faca nos juros do financiamento, tá? Hoje os juros de um financiamento de carro estão na faixa de 26, 28% ao ano. Então, você tem que ver se essa loja cobra valores abusivos mesmo ou se é porque o seu score tá muito baixo. Quando o nosso score tá baixo, os bancos acabam aumentando os juros por não terem certeza se você vai pagar direitinho as parcelas ou não. Então, pesquisa melhor, vê como ficaria o financiamento em outras lojas e vê como é que tá o seu score, tá? Se tiver vermelho, tenta melhorar isso e, enquanto isso, dá uma olhada no preço de outros carros, em outras locadoras, para ver se você consegue um aluguel mais barato até liberarem o seu financiamento.
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5: 98340-8000. E me segue nas redes sociais, Primo Pobre no YouTube e arroba Eduardo Fieldberg no Instagram.
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3: 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Salve, salve, Rádio Mix, eu sou o Vitão. E uma história muito especial pra mim de Copa do Mundo foi na Copa de 2014, no comecinho, nos primeiros jogos, onde eu fui ver Brasil e Costa Rica com meu pai e meu avô, Fernando, e meu irmão. E foi, acho que, o primeiro jogo de futebol que eu fui ver no estádio. E foi muito especial, assim, estar com a família, estar com meu irmãozão mais novo. E a gente passar esse momento juntos, assim, de confraternização, de ver o estádio, de ver aquela energia toda brasileira. E foi um momento inesquecível pra mim, de família, de fraternidade e de energia de estádio também, que eu nunca tinha visto.

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0: E atenção, trânsito na capital lagoana. Para quem chega pela L101 Norte é tranquilo, não tem dificuldades, mas fique atento, né? Essa região tem ainda pontos com barro aí que escorrem, né? Que são arrastados das barreiras e pode vir para a pista, então tem que ter cuidado. Serraria tem boa fluidez para quem sai do Benedito Bento sentido. É, Serraria numa boa, hein? Trânsito tranquilo. Duval de Góes Monteiro está mais lento em alguns pontos, mas tem boa fluidez, não tem um volume grande de carros. Então você tem que ter cuidado aí com essa vontade de acelerar. Não pode. Pista molhada, condições de chuva, tem que ser comportamento diferente, né? 6:52, alerta para uma placa da prefeitura que faz um serviço de bueiro na rua Moreira e Silva, para quem está descendo justamente após a Praça do Centenário. Vai pegar a esquerda? Pois é, então tem que ter cuidado ali, porque a faixa da esquerda tem uma placa da prefeitura para você não se envolver em acidentes. 6:52.
2: E a gente acompanha nesse momento os trabalhos que estão sendo realizados aí em uma rua no bairro do Prado, que está completamente alagada. Percebe-se que não houve escoamento das águas pluviais. E aí,
0: o que não sabe a rua, né?
2: Não tem como colocar a rua. Não sei a rua, gente. Agora eu vou dizer, viu? As fortes chuvas, né, da madrugada encheram as casas nessa rua. Uma das ruas, e agora o trabalho de escoar essa água está sendo feito por equipes da BRK.
0: Importante esse serviço. Eu não sabia que eles faziam esse serviço. Eles usam a mesma técnica que a técnica utilizada para esgotamento de limpeza de vias, né? A limpeza de tubulação. Então, eles já têm aí o equipamento. É um caminhão, né, que faz o trabalho inverso. Parece um caminhão-pipa ao contrário, né? Ele faz suga e coloca lá, faz essa retirada da água. E a gente vê que é totalmente água da chuva, né, Thaís? E se contaminou ali, totalmente da chuva, e se contaminou com o esgoto, né, da rua, que acaba indo para dentro da casa. Então,
2: você vê que a situação da rua é uma rua total asfaltada. A gente está observando aqui, a rua é asfaltada, já está melhorando o nível da água.
0: Agora ela deve ter um declive, né, Thaís? Que acumula a água também, né? Faz com que essa água fique acumulada.
2: É que os bueiros ficam cheios, muitas vezes
0: cheio de lixo,
2: cheio,
0: né?
2: De lixo.
0: Que é o que faz
2: não
0: a coisa realmente não andar.
2: A água não escorre. Então, mesmo com a rua asfaltada, com saneamento ali, mas as casas, mesmo nível da rua, as casas, né? Praticamente o mesmo nível. Então, se sobe um pouquinho, já entra, e as casas estão todas alagadas nessa rua e em outras ruas também do bairro do Prado, onde a BRK já está presente realizando trabalhos ali para escoamento das águas. Agora, 6:54, vamos à participação de Mozart Luna com o Boletim Integração.
3: Bom dia, estamos de volta aqui com o Boletim Integração de hoje, nessa sexta-feira, encerrando uma semana muito agitada. Jogos da Seleção Brasileira, inauguração de rodovias, várias inaugurações. O governador Paulo Dantas aí dando um show, certo? De obras sendo entregues, concluindo o seu trabalho, a sua gestão que marcou. E, olha só, Paulo Dantas suou a camisa, mas não perdeu o ritmo deixado por Renan Filho quando governador. Todo mundo dizia que era uma responsabilidade muito grande, mas Paulo Dantas demonstrou competência, compromisso, e é uma pessoa que trabalha bastante. Eu estive conversando, inclusive, com algumas pessoas que trabalham com Paulo Dantas. Paulo Dantas é uma pessoa que é um gestor, um executivo, e realmente surpreendeu o Alagoas. Foi prefeito de Batalha, deputado estadual, e deixa o seu legado muito bonito em Alagoas, com muitas obras que ele realizou. Um parabéns aí. Mas tem 6 meses de governo, muita coisa para realizar ainda pelo governo Paulo Dantas. Gente, atenção prefeitos, atenção prefeitas, olha só, emendas PIX, prazo até o dia 30 de junho, tá certo? Próxima terça-feira, os prefeitos têm que integrar o relatório de prestação de contas, tá certo? Ao Tribunal de Contas da União. Quem não fizer isso, segundo o Supremo Tribunal Federal, vai ter uma multa igual ao valor da emenda que recebeu. Então, prepare aí os seus contadores para prestar conta do dinheiro, dos milhões que você recebeu. Agora, pasmem a situação, gente. 82% dos municípios até agora não entregaram esse relatório. O que isso quer dizer? Que 4.590 prefeitos não entregaram o relatório das emendas PIX que receberam. Isso vai dar cadeia, vai dar perda de mandato. O STF está de olho. E a CNM, a Confederação Nacional dos Municípios, está muito preocupada com essa situação. Olha, dia 30, terça-feira, 82% dos prefeitos não prestaram conta da famosa emenda PIX, que hoje é uma polêmica, porque é uma caixa de Pandora. É um cofre fechado, ninguém sabe onde foi empregado esse dinheiro. Mas vai ter que prestar conta. Até o dia 30 de junho. Vamos ficar de olho. Lembrando aí que algumas prefeituras, como de Porto de Pedras, não têm portal da transparência. Ora, se você não tem o portal da transparência, como é que você vai fazer um relatório das emendas que você recebeu? Tá certo? Sabe por que isso acontece? Porque não tem quem cobre. Tem algumas instituições, órgãos de fiscalização, que não estão cumprindo o seu papel. Eu chamo a atenção aqui do Tribunal de Contas do Estado de Alagoas, que já foi chamado do Tribunal Faz de Conta. Porto de Pedra, os vereadores já cansaram de cobrar do prefeito Alan de Jesus, que Jesus o salve, Porto de Pedras, de Alan de Jesus, não tem portal da transparência. Como outros também não têm. É preciso fiscalizar. É preciso deixar de fazer de contas, tá certo? E cobrar as contas dos prefeitos. Tá bem? Agora, nova gestão, Bruno, certo? O ex-deputado Bruno Toledo assumiu, jovem, né? Espero que dê um novo ritmo e celeridade na cobrança do Tribunal de Contas junto às prefeituras, tá bem? Gente, olha só, tem aqui um grande evento promovido pela Confederação Nacional dos Municípios, chamado Conexão CNM no próximo mês, certo? Nos dias 28 e 31 de julho, a participação dos eventos irão trazer importantes orientações em áreas essenciais de gestão local, são gratuitas para representantes de prefeituras filiadas à Confederação. Eventos como esse, o Tribunal de Contas do Estado de Alagoas devia estar fazendo, para orientar os prefeitos, para fazer o dever de casa, tá certo? Parabéns à Confederação que realiza esse grande evento. Mas vamos continuar com a informação. Analistas técnicos e consultores SNM irão direcionar os participantes nesses encontros presenciais nas áreas de meio ambiente, finança, transferência, saúde e assistência social. Lembrando que é um evento que exige participação presencial, tá bom? Bom, para concluir, disputa para o Senado Federal em Alagoas. Os senadinhos aí que eu tenho percorrido pelo interior de Alagoas, é demonstrado aí que a situação do deputado Arthur Lira é muito difícil. Por quê? Porque Alfredo Gaspar de Mendonça, se confirmar sua candidatura para o Senado, vai tirar muitos votos de Arthur Lira. Eu já conversei com algumas pessoas que acham que Arthur Lira devia voltar para disputar, certo? Deputado federal, garantir a sua vaguinha lá na Câmara dos Deputados, tá bom? Porque Alfredo Gaspar não tira voto de Renan Calheiros, tira voto de Arthur Lira. Sabe por quê? Porque os dois jogam na ponta direita. E quem vota na direita, vota em um dos dois. E Alfredo, pelo que eu vi aí no interior, tá com boca miúda do Senadinho, está vencendo Arthur Lira. Bem, ficamos por aqui, voltamos na próxima segunda-feira, desejamos a todos um bom final de semana e amanhã.
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0: 7 horas em ponto na capital Laguna para você que acompanha a nossa programação e atenção, hein? Tá aqui no Metrópolis, dando conta de que emendas para jogos de Free Fire pagou a empresa da produtora de Dark Horse. Há uma emenda parlamentar indicada pelo deputado federal Paulo Bilinski, do PL de São Paulo, foi usada para pagar 160 mil à empresa ligada à produtora do filme Dark Horse, longa-metragem sobre o ex-presidente Jair Bolsonaro. A firma é administrada por Karina Ferreira da Gama, que também é dona da produtora Go Up Entertainment. a informação trazida aqui pelo Metrópolis. A emenda Aide Bilinski beneficiou o Instituto Máximo Realiza com 1 milhão para viabilizar campeonato do jogo mobile de tiro Free Fire em São Paulo. A entidade do terceiro setor, por sua vez, ela usou cerca de 160 mil para o pagamento da empresa Go7 Assessoria Produção e Marketing Cultural Limitada, que tem como única sócia administradora a própria Karina da Gama. É a informação trazida na coluna Metrópolis pelo jornalista Tássio Lohan. Agora 7:01.
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2: Ministro André Mendonça, do Supremo Tribunal Federal, determinou que o ex-banqueiro Daniel Vorcaro, investigado no caso envolvendo o Banco Master, seja transferido em até 24 horas para a chamada Papudinha. É, uma ala diferenciada do complexo da Papuda em Brasília. A decisão também negou o pedido de prisão domiciliar feito pela defesa de Vorcaro. Segundo o ministro Mendonça, a transferência não representa um privilégio, mas uma medida para garantir a segurança e a integridade física de Vorcaro. O ministro também determinou que Vorcaro não tenha contato com outros investigados da Operação Compliance Zero, que estão presos no mesmo local. É uma decisão que reforça dois pontos importantes, hein? Primeiro, o STF entende que ainda existem razões para manter a prisão preventiva de Daniel Vorcaro. As investigações seguem em uma fase considerada sensível, ainda minuciosa. E o segundo é que o fato de suas propostas de delação premiada terem sido rejeitadas pela Polícia Federal e pela Procuradoria-Geral da República indica, já é um indicativo, de que até o momento as informações que Vorcaro apresentou não foram consideradas suficientes para avançar nas apurações. Então, esse caso do Banco Master continua sendo um dos mais acompanhados de Brasília, justamente pela suspeita de fraudes financeiras bilionárias, possíveis relações com agentes públicos e pode ter novos desdobramentos políticos. Então vamos acompanhar. O fato é que Vorcaro vai para Papudinha.
0: É isso, bomba da Michelle, bomba do Vorcaro, é bomba para todo lado. Agora não pode bomba com estampido no São João de Alagoas. A lei proíbe, não vá contra a lei. Respeite as pessoas com TEA, respeite os pets, os idosos, as gestantes, os recém-nascidos. Respeite o outro, não solte bombas com estampido. 7:04, vamos para um rápido intervalo. Já estamos avançando aí para a segunda hora do Jornal da Mix. Até já.
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4: A Copa do Mundo FIFA vai colocar à prova não somente o talento, mas também a resistência das seleções. Para se ter uma ideia, a distância entre Seattle e a Cidade do México passa fácil dos 3 mil quilômetros. É praticamente cruzar um país inteiro entre um jogo e outro. Isso exige logística afiada, recuperação rápida dos jogadores e adaptação total ao fuso e ao clima. Ou seja, além dos 90 minutos, essa Copa também vai ser decidida no preparo fora de campo.
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0: 7:07. É a segunda hora do Jornal da Mix. Obrigado pela carona. Você que circula aí pelas ruas da cidade desde as primeiras horas nesta madrugada, né? Desde a madrugada chove. Choveu o dia todo de ontem. E emendou aí para essa sexta-feira totalmente chuvosa, né? Então cuidado, tá no trânsito, só saia se tiver realmente necessidade. Venha respeitando aí as leis de trânsito, farol aceso é fundamental. Dos corredores de transporte, o único que oferece nesse momento mais intensidade no fluxo é a Fernandes Lima. Em especial após o encontro Rotary Fernandes Lima, sentido Praça do Centenário. Se estiver saindo da Centenário na Moreira e Silva, na faixa da esquerda ali, pouco antes da fábrica de sorvetes, né? Tem uma placa sinalizadora da prefeitura. Estão fazendo um trabalho num bueiro lá, o bueiro está descoberto, a placa está indicando. Só que ela está na curva, às vezes a pessoa vem numa velocidade maior, não vê, é surpreendido. Cuidado, né? Você que está vindo por aí agora, é o toque que eu dou. Tem aí o nosso Zap Mix 981709808. Para você que está vindo pela Via Expressa, tem indicação de acidente ou carro quebrado, pelo menos em dois pontos aí. Então, atenção se você perceber uma redução maior de velocidade no trecho. 7:09,
2: vamos à participação agora de Edivaldo Júnior, nosso comentarista e contribuinte aqui das informações. Vai lá, Edivaldo.
14: Eu sou Edivaldo Júnior, o tema de hoje é Cabo Eleitoral. Demorou, mas o prefeito de Maceió, Rodrigo Cunha, aparentemente entrou ontem na campanha ou na pré-campanha do JHC ao governo de Alagoas. Os dois apareceram ontem num grande evento aqui na área da saúde, lançando um programa chamado Sorriso da Gente, que tem emendas da senadora Eudócia Caldas, 10 milhões de reais. Ela já tinha feito emendas parecidas aí com Saúde da Gente, com programas voltados para a saúde ocular, agora para a saúde bucal. E esses atendimentos, são vários atendimentos aí na área de saúde bucal, incluindo cirurgias, serão feitos no hospital da cidade, numa parceria com a Prefeitura de Maceió. E para lançar o programa, o Rodrigo Cunha reuniu um grande público, trouxe o JHC, a Eudócia Caldas, a Marina Cândia, e fez lá um grande evento sinalizando de que ele está reforçando não só nos bastidores, mas também na frente dos holofotes a campanha do JHC. Tudo indica que o ex-prefeito vai entrar a partir de agora um pouco mais em Maceió, e é preciso que ele faça isso porque o candidato da oposição em Maceió e o candidato que é o Renan Filho está entrando, já começou a entrar aqui também na capital, e o JHC, que é candidato da oposição no governo e da situação em Maceió, reage aí. Então os dois estão vindo aí de muitos embates no interior e o embate começa a vir para Maceió. a partir de publicações nas redes sociais, de eventos que os pré-candidatos estão participando aqui, ainda que discretamente, mas está sinalizando que tanto o JHC quanto o Renan Filho estão esgotando um pouco essa fase de ficar apenas no interior e estão começando a vir em busca dos votos no maior colégio eleitoral do estado de Alagoas, que é a capital, responsável aí por 27%, quase 28% de todo o eleitorado alagoano. E olha, não é pouco voto não, Alagoas tem aí quase 2 milhões e meio de eleitores. Então, na chegada do JHC aqui, o grande cabo eleitoral dele deve ser Rodrigo Cunha, porque Rodrigo vai permitir que o JHC participe de atos institucionais como esse, de eventos da prefeitura, assim como tem feito o Paulo Dantas no interior. O Paulo é o grande cabo eleitoral do Renan Filho no interior, o Rodrigo vai ser o grande cabo eleitoral, aparentemente, do JHC na capital. É uma disputa boa, até porque tudo indica, quem sabe, Rodrigo Cunha e Paulo Dantas não se enfrentem aí nas próximas eleições da Prefeitura de Maceió, hein? E hoje fico por aqui, até a próxima.
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2: Valeu, Edivaldo, e vamos agora a mais uma participação de Rogério Costa.
0: Direto da redação.
15: Aqui no Jornal da Mix com mais informações, o Departamento Estadual de Trânsito de Alagoas, o DETRAN, publicou edital para realizar um leilão de veículos inservíveis. É o primeiro nesse ano de 2026. O lote com sucatas tem 4.108 veículos e estão distribuídos em Maceió, Arapiraca, Penedo e também em União dos Palmares, além de Coruripe. O leilão acontece de forma online no dia 8 de julho, às 10 horas da manhã, e você pode checar todos os detalhes no edital que está publicado no Diário Oficial do Estado e também no site do Governo do Estado, da Secretaria de Comunicação. Os veículos estão indo a leilão conforme determina o Código Brasileiro de Trânsito. Eles foram apreendidos, removidos ou recolhidos há mais de 60 dias, 2 meses, sem busca de regularização pelos proprietários. Podem participar do certame empresas que atuam na área de siderurgia, fundição ou reciclagem, e os interessados devem se submeter a um cadastro junto ao leiloeiro oficial, em até 24 horas de antecedência do certame, para análise do cadastro, análise documental e confirmação da participação. Portanto, todos os interessados, eles podem conferir presencialmente também as condições das sucatas dos veículos. A partir do dia 1º de julho, sempre das 9 ao meio-dia, das 14 às 17 horas, em Maceió, no Pátio Prisma, na cidade universitária, no Pátio Bandeirantes, em Arapiraca, no Pátio Prisma, que também funciona na capital do Agreste, na 13ª Siretran em Coruripe e ainda em Penedo, na 2ª Siretran. Já em União dos Palmares, os veículos que serão leiloados e estão por lá estão expostos na 3ª Siretran. E a retirada dos lotes poderá ser agendada após o arremate a partir do dia 20 de julho. Voltamos com vocês.
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0: Muito bem, para você que está acompanhando o nosso programa, informação Thaís e Cavalcante na ponta da linha.
2: Vamos lá, vamos trazendo aqui informação, porque a Caixa Econômica Federal paga hoje a parcela de junho do Bolsa Família aos beneficiários com número de identificação final 8, NIS de final 8. Os depósitos seguem o calendário escalonado do programa, que começou no dia 17 e termina em 30 de junho. O valor mínimo do benefício permanece R$600 por família, mas o valor pode ser maior dependendo da composição familiar. Esse programa ele prevê adicionais de R$150 por crianças de até 6 anos, além de R$50 para gestantes, nutrizes das mães que amamentam, crianças e adolescentes de 7 a 17 anos e bebês de até 6 meses, tá? Nutrizes, crianças e adolescentes de 7 a 17 anos e bebês de até 6 meses. Os beneficiários podem consultar sobre o valor e a data do pagamento pelo aplicativo Caixa Tem. Quem recebe o Bolsa Família já sabe todo o sistema, né? Como é que funciona. Então vai lá no aplicativo do Bolsa Família, que continua sendo a principal política de transferência de renda do país para milhões de famílias. Esse pagamento representa a garantia da alimentação, da compra de medicamentos, de despesas básicas do mês. Não gaste com apostas, não gaste o Bolsa Família com jogos, tá? A gente está aqui falando de um benefício que é, para muitas famílias, o meio de vida, de sustento. Então, o calendário escalonado é importante também para organizar esses repasses e evitar sobrecarga nos canais de atendimento nas agências bancárias. Até o dia 30, final NIS, sendo repassado para quem recebe o Bolsa Família.
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0: A Polícia Federal passou a investigar possível participação aí de executivos, tá certo? Num esquema de fraude contábil que levou as lojas americanas a revelar um rombo milionário. A suspeita é de que durante anos, né, isso tenha sido acobertado por bancos conhecidos aqui no nosso país. E, obviamente, essa repercussão de bastidores, ela acaba, de certa maneira, criando ainda mais tensão lá em Brasília. Eu estou falando do Itaú, o Bradesco e também o Banco Santander. É o que traz aqui a coluna da Mirelle Pinheiro no Metrópolis. A Polícia Federal passou a investigar essa possível participação aí também dos bancos, né? A apuração faz parte da segunda fase da Operação Disclosure, deflagrada aí na quinta-feira, que ampliou o foco das investigações para além da antiga diretoria da varejista. Segundo a PF, a nova etapa busca esclarecer se representantes das instituições financeiras tinham conhecimento aí das irregularidades relacionadas às operações totalmente de risco sacado, a modalidade de crédito utilizada pela companhia para antecipar pagamento a fornecedores e se essas operações contribuíram para ocultar o real nível do endividamento da empresa. Agora são 7 horas e 17 minutos.
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2: O Brasil vai enviar nesta sexta-feira uma missão humanitária à Venezuela para ajudar as vítimas dos fortes terremotos que atingiram o país vizinho esta semana. Terremotos, tremores que também foram sentidos pelo interior da região norte do Brasil. Essa operação de ajuda humanitária será realizada em um avião KC-390 da Força Aérea Brasileira, que decolará de Guarulhos, com 44 profissionais, entre bombeiros, técnicos da Defesa Civil Nacional e especialistas da Anatel, além de 9 toneladas de equipamentos de busca e resgate. O governo brasileiro também informou que um segundo voo está previsto para este sábado, levando um hospital de campanha, medicamentos, materiais médicos e 100 purificadores de água com energia solar para atender a população afetada. O presidente Lula conversou por telefone com a presidente interina da Venezuela, Delcy Rodríguez, e manifestou solidariedade às vítimas. Independente das diferenças políticas entre os governos, as situações de desastre natural costumam mobilizar a cooperação internacional. Os Estados Unidos também estão enviando ajuda humanitária. A Venezuela enfrenta uma das maiores tragédias da sua história recente, com centenas de mortos, milhares de feridos e desabrigados. Então, nesse contexto que a gente vem acompanhando no noticiário internacional, o envio de equipes especializadas e de ajuda humanitária coloca o Brasil em uma posição de apoio regional e de resposta rápida diante de uma emergência de grandes proporções como essa que a gente vem acompanhando lá na Venezuela. Além da solidariedade, do gesto humanitário, a missão também reforça a capacidade que o Brasil tem de atuar em operações de socorro em grandes desastres, utilizando os recursos sempre da FAB, Marcos. Bombeiros especializados, estruturas de atendimento emergencial, né, que salvam vidas e minimizam o sofrimento de quem é atingido pelos desastres.
0: Agora são 7 horas e 19 minutos e com a chegada das temperaturas mais baixas, muitas pessoas relatam aumento da tristeza, da falta de energia e da dificuldade para manter a rotina. Embora seja comum sentir-se mais introspectivo durante o inverno, especialistas alertam que o frio pode favorecer o surgimento ou a piora de sintomas de depressão, especialmente em indivíduos mais vulneráveis. Então, sempre a gente faz esse alerta, se você está percebendo isso, né, em alguém próximo a você, buscar ajuda é fundamental. A relação entre frio e depressão envolve fatores biológicos e comportamentais. Os dias mais curtos reduzem a exposição à luz solar, essencial para a regulação aí de neurotransmissores ligados ao bem-estar. Agora são 7h20, sugestão de pauta para a nossa Ana Cláudia Almeida. Ah, para você que acompanha o nosso programa, a gente volta daqui a pouco, o recado é seu, Thaís.
2: Obrigada, Marcos! Vamos falar de tecnologia e saúde. 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

0: dado na Via Expressa para você, motorista, que acompanha também toda a nossa programação. 7h24.
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2: Vamos a mais uma participação dele. Rogério Costa vindo aí.
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3: Estamos de volta aqui no Jornal da Mix, está terminando mais uma edição dos Jogos Estudantis de Alagoas, o GEAL, nesse ano de 2026. Aproximadamente 1.000 atletas estão competindo juntos com alunos de escolas públicas e particulares nas categorias infantil e juvenil. A rede estadual de ensino alcançou até então um desempenho extremamente satisfatório, com 93 medalhas conquistadas, 32 de ouro, 33 de prata e 28 bronzes. Inclusive, é importante salientar que as competições ainda não terminaram, acontecerão neste final de semana, com provas de atletismo e modalidades coletivas como futsal, handebol, voleibol e basquete, a maioria concentradas no complexo do CEPA, e as provas de atletismo também com o suporte da Universidade Federal de Alagoas, lá no campus AC Simões, que receberá as provas de arremessos, lançamentos e saltos. Ao todo, a etapa estadual reúne 1.938 atletas, 80 equipes e 18 modalidades. E dessa etapa saem atletas que vão representar Alagoas. Em duas etapas, nos Jogos Escolares Brasileiros, JEBs, em Brasília, Distrito Federal, para a faixa etária dos 12 aos 14 anos. Já para outra faixa etária, dos 15 aos 17 anos, a representação alagoana será convocada a partir desta competição dos resultados para os Jogos da Juventude, que acontecem no mês de outubro e novembro, em Foz do Iguaçu, no Paraná. Voltamos com vocês.
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2: Agora, 7h26, vamos falar sobre empreendedorismo feminino, uma importante oportunidade para as mulheres que comandam os seus próprios negócios. O Prêmio Mulher de Negócios, Prêmio Sebrae Mulher de Negócios, prorrogou as inscrições até o dia 30 de junho e está em busca agora de histórias que inspiram, de mulheres que inspiram empreendedoras de Alagoas. Vamos conversar com a Érica Pereira, ela que é analista do Sebrae, está aqui com a gente. Érica, bom dia, seja bem-vinda. Vamos falar sobre esse prêmio Sebrae Mulher de Negócios, tão importante, depois de um mega evento organizado, idealizado pelo Sebrae, que foi o Neon, falando de inovação, de empreendedorismo. E aí, por que nesse momento o Sebrae prorroga as inscrições? Para dar mais oportunidade às mulheres que realmente pretendem participar? Vamos falar um pouquinho sobre esse prêmio. Bom dia.
4: Bom dia a todos os ouvintes, né? Então, a ideia da gente ter prorrogado é justamente isso, para que mais mulheres consigam destravar e clicar lá no banner da inscrição e concluir a sua inscrição ou começar a sua inscrição. Para quê? Para que elas possam ter a grande visibilidade, que é esse o intuito maior do prêmio. A gente poder dar visibilidade para essas mulheres que já vêm há um tempo empreendendo, que têm histórias incríveis e que podem estar realmente inspirando outras que estão querendo começar a empreender ou que já empreendam.
0: A gente tem a experiência de que o empreendedorismo no Brasil, ele é muito mais necessidade do que só inspiração. E a inspiração vem com a dedicação e a transpiração, principalmente, e o apoio integrado do Sebrae. Tem muita situação em que você nota que a mulher tem uma boa ideia, de muito tempo, inclusive, tem toda a habilidade, mas

0: vários expositores, tanto de startups como de negócios alagoanos e de outros estados, que as pessoas puderam estar tendo ideias de estar começando negócios a partir do que estavam vendo ali. Disse, nossa, eu tenho total habilidade de fazer isso aí, nunca tinha pensado em iniciar. É. E estou vendo alguém fazendo, e eu sei que eu tenho capacidade de fazer, não a mesma coisa, mas oferecer um serviço maior ou melhor, ou com alguma inovação dentro daquilo que foi visto dentro do Neon.
1: Pois é, eu
2: esse
1: vi...
2: é o objetivo, né, de participar de grandes eventos e de ouvir também essa troca de conhecimento, que eu acho que a gente sai desse tipo de evento com a cabeça fervendo.
1: Você conseguiu
2: de ideia,
1: ir no Neon,
2: né?
1: Também?
2: Eu não consegui ir.
1: Ah, tá. Você, Marcos, me convidou muito e não
2: convidei,
1: foi.
2: Convidei e não consegui ir. Tive contratempos e não consegui participar. Mas sinto muito por não ter ido, porque realmente eu estava muito empolgada para participar, fiz a minha inscrição, mas... Tenho pessoas que falaram de tudo, participaram lá, e amigas próximas que contaram, e realmente só me deixou com mais vontade ainda de ter participado. Sem dúvida, Érica, eu acho que esse é o papel que o Sebrae vem desenvolvendo, né? Agora, para as mulheres que se interessam, que estão abrindo, que abriram os seus pequenos negócios, quem são essas mulheres que podem participar do prêmio? É, precisam ter CNPJ, aberto desde quando? Vamos deixar aqui os critérios para que elas saibam realmente se podem ou não participar.
0: Todas as mulheres acima de 18 anos, cis ou trans, podem estar participando, tendo CNPJ aberto até o dia 1º de janeiro de 2025. Por que 1º de janeiro de 2025? Para que essa empresa tenha pelo menos um ano de funcionamento, para que os avaliadores possam entender a dinâmica da empresa, a gestão dentro do negócio, no mínimo de um ano, né? Então, a gente conta até 1º de janeiro de 2025, para que os avaliadores possam estar fazendo essa análise. Negócios de microempreendedores individuais é uma categoria. A segunda categoria são os pequenos negócios, onde a gente tem as microempresas e as empresas de pequeno porte. A produtora rural também pode estar submetendo ao prêmio, né, nessa categoria. Artesãs, mulheres na ciência e tecnologia, e mulheres que já estão exportando, que são os negócios internacionais. É uma categoria à parte. Então, são cinco categorias. Então, você não vai estar concorrendo produtora rural com pequenos negócios, produtora rural com microempreendedor individual. Cada mulher, dentro do seu porte, vai estar concorrendo entre si.
1: Esse olhar que o Sebrae passou a ter, inclusive também para as mulheres trans, é um indicativo de que elas estão no mercado e sofrem as mesmas dores que qualquer outra pessoa que está começando também nos negócios, é isso?
0: Isso mesmo. A gente vem, né, nesse trabalho da diversidade, então a gente tenta deixar cada vez mais claro nos nossos editais, nos nossos regulamentos, nos nossos atendimentos, que toda pessoa que empreende, toda mulher, seja cis ou trans, é público do Sebrae e pode sim estar concorrendo ao prêmio, pode estar participando das nossas capacitações, pode estar fazendo parte do projeto Sebrae Delas, que é o projeto de empreendedorismo feminino do Sebrae.
2: Érica, existe algum perfil de mulher de negócios que pode se tornar vencedora? O que que, de fato, o Sebrae vai observar e vai levar mais em consideração?
0: Tem todos os critérios dentro do regulamento, dentre eles a questão da inovação que tem dentro dos processos dentro desse negócio, a parte da sustentabilidade, o ASG, de que forma ela está trabalhando isso dentro do negócio. Então, isso precisa estar evidenciado, né, dentro da fala, na escrita, e na fala do vídeo. Esse vídeo agora não é obrigatório, mas tem mulheres que têm mais facilidade de falar do negócio do que escrever. Outras, o contrário, preferem escrever, que eu tenho dificuldade no vídeo. Não é uma questão obrigatória, ele é opcional. Então, assim, não trava por causa do vídeo. Tem facilidade de gravar? Ok. Não tem, deixa sem o vídeo, mas não deixa de escrever a tua história, porque a gente sabe que por trás de cada negócio liderado por uma mulher tem uma linda história que só você que está empreendendo sabe contar, né? Então, a gente está querendo saber. É a cereja do bolo do Sebrae, dentro do empreendedorismo feminino, é esse prêmio Sebrae Mulher de Negócios, que é o reconhecimento da tua história, mulher que empreende.
2: E aí você precisa fazer o quê? Além do relato, precisa mandar foto, precisa, além do vídeo também, que é opcional. Como é que você faz? Você manda isso tudo de forma online?
0: Tudo
2: como
0: de
2: é que
0: forma,
2: é o fluxo?
0: É um formulário que é preenchido, né? Dentro do site do Sebrae vai ter um banner do prêmio, você clica em inscrever-se. Começa a inscrição respondendo 10 questões, dentre essas 10 questões vai ter um momento de você contar a história do seu negócio. E aí essa parte que é a escrita, e na sequência é o vídeo, não precisa colocar foto,

0: A inscrição é gratuita, também é um ponto que as pessoas perguntam. E quanto custa, Érica, para participar desse prêmio? Não, o prêmio, o custo é o teu tempo. De parar 10, 15 minutos, focar naquele formulário, escrever e submeter. A gente está tendo muitas mulheres que estão começando e não está concluindo. E a gente está acompanhando. Os números são imensos de mulheres que estão lá em preenchimento. Então, a mulher acaba com esse medo, vai lá, termina de responder... E emite essa
1: Você
0: essa...
1: consegue monitorar tudo,
0: consegue.
1: Né?
0: Temos mais de 200, mas tem quase 100 que está lá em preenchimento. E a gente,
1: essa
0: assim...
1: história do CNPJ também, né?
0: Não, porque você que não você agora, só vai você só vai conseguir iniciar a sua inscrição se já atender esse primeiro critério, para você não perder teu tempo. Tá. Então, ninguém vai estar perdendo tempo se abrir o CNPJ em 5 de janeiro de 2025. Ele já dá uma mensagem dizendo que você não vai poder continuar. Então ótimo, nem fica em preenchimento nesse caso, né? Você nem inicia a primeira questão, você já para ali. Então, todas as que estão lá, eu sei que tá, é difícil, a gente tem vergonha, acha que não pode, mas pode. E o melhor esse ano, né? A etapa nacional, que é a última etapa do prêmio, está dando dinheiro, né? Assim, você vai poder receber R$50 mil em primeiro lugar, R$30 mil em segundo, R$20 mil em terceiro. Então... Tira um tempinho do dia, escreve com o coração a tua história do teu negócio, que melhor do que você, ninguém para estar escrevendo e contando. Então, não adianta a Érica tentar lhe ajudar, porque melhor do que o dono do negócio é ele mesmo para falar dele, né?
2: É, e é o exercício, porque é a partir daí que vai negociar com investidores, com tudo, né? Porque no futuro, a tendência de todo o negócio é você ampliar, obviamente, essas relações. A gente conversando aqui com a Érica Pereira, analista do Sebrae, falando desse prêmio Sebrae Mulher. Muito mais do que essa experiência que você falou, até se tiver premiação nacional financeira, mas gera alguns intercâmbios a própria participação do prêmio?
0: Sim, porque na etapa estadual, que é a primeira, a gente geralmente na cerimônia, a gente convida todas que se inscreveram. Então, esse é um grande momento delas estarem se conhecendo, trocando, fazendo networking, sabendo o que uma faz, o que a outra faz, naquele breve conversa no coquetel que a gente sempre oferece. Então, não deixa de participar. Todo networking é importante. Você sempre consegue firmar parceria com alguém, pegar um contato de uma pessoa que faz algo complementar aquilo que você faz. A gente tem vários casos de clientes que, dentro das nossas capacitações, vão buscando sempre estar fazendo essas parcerias e firmando novos negócios. Então, é mais uma oportunidade.
2: Pois é, você é mulher da capital, do interior, você é mulher da área metropolitana, fundamental também essa participação. O Sebrae sempre com esse apoio, Thaís, para, obviamente, viabilizar. Você fala, a gente está vivendo uma realidade muito de apps, não é? O mundo digital cada vez mais presente, mas você falou aqui também até da agricultura familiar, então, quer dizer, também... Tem um olhar diferenciado para isso.
0: Sim, a produtora familiar, né, da agricultura familiar, que transforma aquilo que ela tem no quintal da casa, num doce, num bolo, né, ela faz essa questão da transformação, é uma cliente apta a estar ganhando também o prêmio. A gente também dá a oportunidade, a gente também chega nesse público, né, com as nossas capacitações e cursos, e consegue fazer com que elas possam também estar participando do prêmio.
2: Muito bom. Eu acompanhei uma situação de escola onde uma produtora rural, ela fornece para o Estado, que compra esse alimento, e o filho, né, estuda nessa unidade. E aí a feira cultural, o filho contou a própria história da família, a feira educacional. E aí mostrando o quanto isso gera um ciclo econômico de informação também dentro da família. Parabéns aí pela iniciativa. Está o espaço aberto. Qualquer coisa, é só voltar a Érica para fazer mais esse chamamento. Fica à vontade.
0: A gente que agradece. E mais uma vez eu peço, mulheres, iniciem e terminem suas inscrições.
2: É isso aí. 7:38, 7:38. Vamos para um rápido intervalo comercial. 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
6: 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Alô, rapaziada, Marcelo Falcão na área, diretamente da Rádio Mix, aqui feliz da vida, e me perguntaram o que eu tinha na memória sobre Copa. E eu falo sobre personalidade, então nunca vou esquecer o Romário classificar a gente pra Copa do Mundo, que a gente tava mal e fez os gols. E na sequência a gente foi pra Copa e ele falou, vou trazer a Copa, e ele trouxe a Copa. Então eu espero que esse sentimento, ele entre na cabeça dos jogadores como um comprometimento, que é a nossa bandeira que eles estão levando, o nosso escudo que eles estão levando, de pentacampeão. Então eu espero que as vaidades fiquem de fora, esse tipo de pensamento, esse tipo de ser campeão, de tentar, ou chegar no mais longe que puder, mas tentando, que a gente possa ver que a galera tá tentando, falar o que vai fazer e chegar lá.

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0: Trânsito. Informação aqui sobre um caminhão quebrado na Via Expressa Avenida Menino Marcelo, no sentido Antares, tá? Tá dificultando a passagem dos motoristas naquela região. O pessoal aqui que mandou mensagem acredita que vai demorar, porque o caminhão tá carregado e, obviamente, atrapalhando o trânsito de quem segue no sentido Antares. Obrigado ao amigo Maurício que mandou essa mensagem. 7h43.
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2: Trazer informação aqui sobre a liberação de um novo lote de pagamento do antigo fundo PIS/PASEP para trabalhadores que atuaram com carteira assinada ou como servidores públicos entre 71 e 88 e ainda tem valores disponíveis. O pedido pode ser feito pelo aplicativo FGTS na opção ressarcimento PIS/PASEP ou diretamente em uma agência da Caixa. Tem que apresentar o documento oficial com foto. Herdeiros também podem solicitar, apresentando a documentação exigida. O pagamento é feito por crédito em conta. Quem não tiver conta na Caixa, recebe por uma poupança social digital movimentada pelo Caixa Tem. O lote atual contempla pedidos feitos até 31 de maio, com pagamento em 25 de junho. Dinheiro que muita gente nem sabe que tem direito. Vale orientar principalmente trabalhadores mais antigos, familiares de pessoas que trabalharam durante esse período. E em tempos de orçamento apertado, qualquer valor esquecido pode fazer diferença. Então, está liberado o antigo fundo PIS/PASEP para trabalhadores, repito, que atuaram com carteira assinada ou como servidores públicos entre 71 e 1988. Agora 7h44, Marcos.
0: 7h44, o nosso ouvinte, o Zerison, mandou agora a foto do caminhão quebrado em cima do lance, quando eu falei o caminhão quebrado na Via Expressa. O caminhão tá carregado, tá atravessado na pista. A imagem é impressionante, hein? Campeão tipo, caminhão aqui, ó, com essa situação mecânica, e o flagrante do nosso teleouvinte aí, o Zerison, mandou mensagem para nós. Bom dia para você, Zerison, cuidado aí também. Trânsito muito intenso, pista molhada, Thaís, olha lá, o caminhão atravessado, tá carregado, né, a tampa do motor aberta lá, ó, tá tentando mexer, os carros estão passando imprensadamente por uma faixa, né, é a imagem que a gente tem ali. Então, é bom, agora veja que situação, tem o gelo baiano no centro da pista, então não dá para fazer nem pare e siga, tem que tentar realmente tirar o caminhão. Obrigado, Zerison, 7h45.
2: É, Marcos, a situação complicada aí nesse começo de sexta-feira, né? O caminhão completamente atravessado e dificultando a passagem para quem precisa aí trafegar por essa região. Agora, 7h45, tem um áudio, Kel. Então, solta aí.
3: Bom dia, Marco, Thaís. É esse trânsito no sentido Benedito Bentes, aqui na Via Expressa. É porque tem um caminhão, ele foi fazer a manobra para entrar na empresa e quebrou, né? Tá atravessado na Via Expressa, bom?
0: Confere com a imagem, né, trazida. Obrigado aí pela sua audiência e a sua contribuição. Adriano, esse foi o Adriano que mandou. Aí teve a foto do Zerison, o áudio do Adriano. Tem mais um, é isso? Não? Então valeu aí a participação, é a turma, né, sempre interagindo conosco dentro da nossa programação. 7h46, já está na hora do Boletim da Copa. Formação aí direto da Copa do Mundo com Paulo Vinícius Coelho, PVC.
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4: Desculpa aí que eu estou de novo no meu quarto de hotel, mas é porque eu voltei de viagem, cheguei agora de madrugada, voltando de Miami para Nova Jersey, onde a seleção brasileira treina nesta sexta-feira. Treina pensando no jogo de Houston contra o Japão. É para ter medo do Japão? Não. Cara, se o Japão só ganhou um jogo da Tunísia, ganhou bem, 4-0, mas a Tunísia nesse momento é o pior time de todos os 48 da Copa do Mundo. Então, tem medo do Japão por quê? Porque o Brasil perdeu para o Japão em outubro do ano passado. E foi a primeira vez na história que o Brasil perdeu um jogo por 3-2, depois de ter aberto 2-0. Nunca o Brasil tinha aberto dois gols de diferença, 2-0, e tomou a virada. Tomou do Japão ano passado. Ok, mas o Japão, nessa fase de grupos, empatou com a Suécia e com a Holanda, jogando bem, então merece respeito. Mas só ganhou da Tunísia, então merece respeito e não medo. É esse o cenário para o jogo de segunda-feira em Houston, Brasil e Japão. Paulo Vinícius Coelho, PVC, para Central Gazeta de Notícias.
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0: 7 horas e 47 minutos, 7h47. Olha, esse trabalho de cobertura internacional é terrível, né? Porque você pega vários fuso horário. Meu Deus, que situação. 7h48. Eita, Thaís, essa foi demais.
2: Difícil, gente. Tá difícil aqui.
0: Vários
2: fuso
0: horário.
2: Vamos ao Mix Cultural, a agenda do fim de semana. Solta aí, Kel.
5: Se você está esperando o final de semana para curtir, ele chegou. E com ele chegou muita curtição, festa junina, então aumenta o som porque o Mix Cultural está no ar.
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5: Se você está esperando uma noite de intensidade, hoje rola o SJ na Hype. É o seu after no Jaraguá. A Hype House abre as portas com uma nova proposta de entretenimento noturno. Projeto para quem curte. Uma pista de energia máxima até tarde. Já no sábado tem muita nostalgia com os anos 2000 no auditório do Centro de Inovação do Jaraguá. A Ato Academia de Artes traz um espetáculo totalmente baseado em um clássico, Meninas Malvadas. É aquela releitura completa com muito humor, coreografias e canções que acompanham os dramas. E Jogos Sociais do Ensino Médio liderados pela icônica Regina Georgia. O domingo é dia de maratonar, começando cedo para a comunidade Nerd e Kik. Uma transmissão ao vivo e em telão da grande final do jogo online. Além da adrenalina e da competição, vai ter estações de free play para você testar os seus golpes e sorteio com brindes exclusivos. Tá para os amantes de jogos analógicos, no domingo tem um encontro lá no restaurante Vila Farol. Se sua vibe é mais tabuleiro, essa é a chance de se conectar com pessoas ao seu redor. O encontro é aberto para todo mundo, inclusive para quem está sozinho ou nunca jogou. Já que vai rolar uma mediação exclusiva para ensinar as regras enquanto você curte um bom café. E ainda o domingo está de arrepiar, com um tributo à Legião Urbana lá no Teatro Gustavo Leite.
6: Pessoal de Maceió, domingo dia 28 eu estarei pela primeira vez no Teatro Gustavo Leite. Ok? Para fazer um show maravilhoso para vocês, tocando as melhores da Legião Urbana.
5: Vamos ver o que está rolando em stream. Estou na segunda-feira no Prime Video, a primeira temporada da série coreana Te Vejo no Trabalho. Uma comédia romântica envolvente sobre uma funcionária exausta, que reencontra o brilho da vida ao descobrir a gentileza escondida por trás do seu chefe sarcástico. Já nos cinemas tem filme em cartaz. Pra quem curte um drama romântico, Um Triste Belo Mundo traz uma narrativa que atravessa 3 décadas, de paixão e rupturas, mostrando os desafios de um casal para construir um amor no Líbano contemporâneo. Eu sou Renata Marques e encontro vocês na próxima semana com mais Mix Cultural. Continue aí porque você está no melhor mix do Brasil.
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2: Agora, 7 horas e 51 minutos. Trazer aqui mais uma informação nessa reta final do Jornal da Mix. Uma notícia boa para a saúde da mulher em Alagoas. O programa Sesc Saúde Mulher está oferecendo mais de 1.800 exames gratuitos em Maceió, incluindo mamografias e exames citopatológicos, o Papa Nicolau. Os atendimentos serão realizados por uma unidade móvel com agendamento presencial lá no Shopping Miramar, ali na região do Feitosa. A iniciativa é focar realmente na prevenção, diagnóstico precoce de doenças, especialmente o câncer de mama, o câncer de colo do útero, que estão entre os que mais atingem as mulheres. É uma ação extremamente importante, porque muitas mulheres acabam adiando exames preventivos. Ah, deixa para amanhã, tô com tempo hoje, tá com dificuldade de acesso, questões financeiras, então coloca tudo na frente. E quando a gente fala em câncer, o diagnóstico precoce faz toda a diferença, pode representar a chance de cura de uma doença que mata. Além disso, levar o serviço para um local de grande circulação, então tá aí a possibilidade de você que mora perto ali do Feitosa, as imediações do Barro Duro, toda aquela parte alta, tem acesso ali a exames preventivos de mamografia e Papa Nicolau através do Sesc Saúde. O recado é claro, gente, prevenção salva a vida. Quem se enquadra nos critérios desse programa, vai lá no site do Sesc, procura todas as informações. Importante ficar atento porque realmente não devemos brincar com a saúde. Então, às vezes, parece que não tem nada, não tô sentindo nada, mas tá ali, ó, a surpresa. Então, vai na fé, fica tranquila e coloca seus exames em dia, aproveitando a oportunidade dos exames e dos atendimentos que serão realizados pela unidade móvel do programa Sesc Saúde Mulher. Com essa notícia, a gente encerra o Jornal da Mix desta sexta-feira, desejando um excelente fim de semana. Cuidado com a chuva, protejam-se. Se você está em áreas de risco em Maceió, fique atento. Qualquer coisa, acione a Defesa Civil do Municipal. Onde você estiver, na sua área, Defesa Civil, Estadual, todos os órgãos de controle e monitoramento tá aí ativos, participando de todas as atividades e ações preventivas nesse estado de atenção em que o estado de Alagoas se encontra nesse momento pela previsão de chuvas mais intensas e até o próximo sábado, até amanhã, podendo se estender também para o domingo. Marcos, tchau, tchau.
0: Bom dia. Cuidado para não cair nos orifícios urbanos da cidade que ficam escondidos aí com água, né? O famoso buraco. Para não falar cratera, buraco já tá uma coisa superada. Orifício urbano é um termo novo e vai pegar, né? Cuidado. 7h54, beijo no coração, nos encontraremos amanhã, se Deus quiser. Até lá.
2: Só segunda, Marcos.
0: Ah,
2: tchau.
0: Perdão, amanhã é sábado, foi mal. Tchau. Tchau, gente. O que é o nome, eu que esqueço, hein? Brincadeira isso.
2: Fique com o que é o sangue.
0: É brincadeira isso, né?
2: Você que cochila, o cachimbo cai, meu amigo. Tchau.
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8: A Copa do Mundo esse ano tá gigante e pela primeira vez teremos 48 seleções na disputa, o que promete deixar o torneio ainda mais emocionante. Quem será a zebra dessa vez? E o mais importante, quem será o grande campeão do mundo? Eu acho que o Hexa vem, hein? E você?
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26: Mix 8 e 2 pra você. Muito bom dia, boa sexta-feira. Hoje, 26 de junho de 2026, por aqui. Eu sou o Cléber Sonsen, tô chegando com o Pede no Zap. Você pode participar, pedir a sua música pelo 11 983 408 mil. Sextou, pede aí, vai.
27: E aí, galerinha da Mix, aqui é Renan de São José do Rio Preto. Quero escutar aquela da Beyoncé, Love on the Top. Valeu.
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1: Mix 8 e 9, esse é o Pede no Zap, tocando o que você mais gosta de ouvir. E aí, já participou? Já mandou o seu Zap áudio? Ainda não mandou? Vai lá, rapidão, já grava aquele Zap áudio curtinho com o seu nome e a cidade de onde você fala pro 11 983 408 mil. Pediu? A gente toca. Sextou, fala aí, vai.
2: É a Valquíria de Santa Isabel. Quando puder, toca aí. Titãs, é preciso saber viver. E manda um abração lá pra Dona Leia, Dona Márcia. Estamos juntos desde as 5. Mix FM, só tocando as melhores.

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1: Mix 818, você curtindo suas melhores aqui no Pede no Zap. Lembrando que todos os dias aqui na Mix, você tem o Pede no Zap pela manhã e à noite, em duas edições. Pra participar, quer pedir a sua música? É muito fácil. 11 983 408 mil. Pediu? A gente toca. Alice, bom dia, tudo bem?
2: Fala, galera da Mix. Meu nome é Alice, eu sou de Araucária, Paraná, e eu queria ouvir Beauty and Beast do Justin Bieber. Abraço.
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0: 0800-008000, pediu, a gente toca. Eu volto já.
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0: chuvosa aqui na capital alagoana. Trânsito intenso na rua Barão de Atalaia, hein, gente? Se puder evitar Barão de Atalaia, nesse momento, trânsito lento e congestionado. Vamos a um outro ponto também no centro. Rua do Sol. Vários pontos aqui de congestionamento. Se puder evitar também a Rua do Sol, vai na fé, porque hoje no trânsito não está nada fácil. E quando chove, já viu, né?
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2: Vamos embora.
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5: Nesse momento, sexta-feira, nublada aqui na capital, com chuva. A temperatura agora em Maceió é de 27 graus.
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5: 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Mix 8:31.
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0: 0800-008-1000. Pediu, a gente toca. Jean, você quer curtir o quê? Fala aí, vai.
1: Fala, Mix. Aqui é o Jean. Falo de José Bonifácio, aqui, interior de São Paulo. Queria pedir uma música aí. Toca aí, Charlie Brown, Céu Azul.
0: Hoje o céu tá cinza, hein?
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0: e te toca, fala aí.
1: Oi, Mix, eu sou a Alice, eu sou aqui de Santa Rita da Paraíba e eu quero pedir uma música na Mix do BTS.
2: Uma fofura, né, gente?
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0: toca, grita aí, vai!
1: Bom dia, Mix, tudo bem? Aqui é o Felipe de São Carlos. Toca pra nós aí uma do Audioslave. Ótimo dia pra todos os ouvintes e pra toda a equipe da Mix.
0: Valeu!
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1: Mix 8:58, pede no zap, encerrando com o som da Isa, Caos e Sal por hoje, acabou.
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1: E tem novidade de cinema, e se você é fã de animações, vem ouvir essa aqui, ó. É que o Burro, personagem da franquia Shrek, vai ganhar um novo filme solo. Os rumores já estavam rolando desde o ano passado, quando o ator Ed Murphy, que dubla o personagem, soltou a informação. Agora, o filme solo do Burro, não só confirmado mesmo, como já tem até data de lançamento. O longa tem estreia prevista para o dia 30 de junho de 2028. E um detalhe interessante, hein, gente? É que o filme solo do Burro vai ser lançado exatamente um ano depois de Shrek 5, novo filme da franquia do ogro mais amado do cinema. Lembrando que com a volta de Shrek, Fiona, Burro e os Cílios dos Ogros, atenção, Shrek 5 será lançado no dia 30 de junho de 2027. 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
1: E o ministro da Fazenda, Dário Dorigan, afirmou ontem que o governo vai impor regras para a exibição de propagandas de casas de aposta, as chamadas bets, durante transmissões dos Jogos da Copa do Mundo 2026. As restrições estarão em vigor já na segunda fase da competição, que começa no domingo, dia 28.
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11: Mix 96 e o trânsito nesta sexta aqui na capital, como está, hein? Atualizando você, motorista, exatamente na João Almena de Andrade, ali no bairro do Poço. Trânsito intenso próximo. Essa rua fica exatamente próximo ao Senac, tá, gente? Então, nesse momento, trânsito intenso. Vamos a um outro ponto aqui, trazendo para você na altura do Instituto Federal de Alagoas. Na altura do IFAL ali, no centro, trânsito congestionado também, muito complicado. Se puder evitar a Barão de Atalaia próximo ao IFAL, evite, porque senão, haja paciência.
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0: Mix 928, atualizando você, motorista, como está o trânsito nesta sexta-feira, hein? Para você que segue pela Avenida Fernandes Lima, você já vai enfrentar um trânsito intenso ali na altura do Santo Amaro. Aí esse trânsito ele se estende até depois da Casa da Indústria. Já para você que segue no sentido ao contrário, sentido Tabuleiro, o trânsito tá um pouco complicado exatamente na altura da Pitanguinha. No mais, há alguns pontos de retenção, porém o trânsito tá fluindo com tranquilidade.
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1: Sexta-feira com nebulosidade variável e chuva. Nesse momento, a temperatura em Maceió é de 27 graus.
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0: Mix 959, o que toca no Brasil e no mundo, você curte primeiro aqui. Depois do intervalo tem um super mix, 40 minutos de música direto. Lembrando, hein, gente? Segunda-feira tem mais Brasil na Copa do Mundo 2026. O adversário, inclusive, do Brasil já está definido. Japão, hein, geleinha? Brasil e Japão, segunda-feira. Às 14h, você acompanha todas as emoções aqui no Melhor Mix do Brasil, porque a Mix é a rádio oficial da Copa do Mundo, tá bom? Isso mesmo, muito bom. Depois do intervalo, tem mais, fica aí.
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1: 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Você tá sabendo? A taxa de desemprego fica em 5,6% no trimestre encerrado em maio, diz o IBGE. O resultado do indicador é o menor para o mês de maio desde o início da série histórica, né, da PNAD. Então continua, fique ligado, hein, atenção, porque a taxa de desemprego no Brasil foi de 5,6% nesse trimestre imóvel, como diz a história, trimestre móvel, encerrado em maio, mostrando aquela leve queda em relação aos três meses findados em fevereiro de 5,8%, afirmou nessa semana o IBGE, o Instituto Brasileiro de Geografia e Estatística.
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0: Atenas Lima, Mix da uma geral no trânsito da capital lagoana. Você que tá saindo da Avenida Rotter, indo de encontro à própria Fernandes Lima, o trânsito tá moderado nesse exato momento, um pouco intenso ali em frente ao quartel do Exército, para quem vai subindo para a parte alta da cidade, vai de moderado a intenso no outro lado da pista, para quem tá descendo para o centro da capital lagoana. Para quem tá chegando bem perto da Praça do Centenário, também vai encontrar um certo ponto de retenção.
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1: Starboy, The Weeknd e Daft Punk, pra gente fechar muito bem essa super sequência do Super Mix.
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1: Olá, Mix do Motorista. Uma excelente manhã para você de sexta-feira. Sextou e no trânsito não estressou. Alright? Atenção você, Mix do Motorista, que está nesse momento na Avenida Governador Afrânio Lages. Essa que você vai ter acesso justamente à rodoviária. Bem perto naquela rotatória, próxima à famosa ponte da rodoviária. O trânsito vai de moderado. Parece um trecho aqui bastante interditado. Acontecendo chuva, já sabe, água na pista, vai com calma, diminua a velocidade. E pra você que tá saindo do Jacintinho também e tá descendo pela Afrânio Lages no sentido rodoviária, vai passar ali em frente à Praça da Macaxeira. O trânsito tá lento nesse exato momento.
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9: Oi, atenção para esse alerta do Instituto Nacional de Meteorologia. Alerta laranja. Chuva acumulada para os estados de Pernambuco, Paraíba, Rio Grande do Norte, Alagoas e Sergipe. Nesse momento aqui na capital alagoana, 26 graus, umidade relativa do ar e 88%, chuva fraca.
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0: imperdível.
1: Diga lá.
0: É, tu Lagoa da Canoa, né? Hoje aqui nos estúdios da Mix, a gente tem esse confere com a turma que tá aqui nos visitando hoje. Meninas, rapazes, sejam bem-vindos. E conhecendo aqui os estúdios da Mix, ficaram encantados com toda essa tecnologia, né? Essa baita tecnologia e toda essa magia que é o rádio. Ainda mais na Mix aqui, na Gazeta FM, faz parte do mesmo grupo da Organização Nós de Melo, né? Tá joia então? Então na bota do break a gente volta, hein? Com muito mais. Fica na cola, a gente volta já já. 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
1: Bom, atenção, viu? Combustível, oscilação de preços surpreende consumidores de Maceió. Você vai dar uma conferida realmente. A gente quer economia no bolso, não é verdade? Então fique ligado porque tá havendo uma oscilação de preços, porque pegou todo mundo de surpresa aí. Fique atento você quando estiver indo lá pra bomba, pro posto do combustível.
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15: Vamos lá, direto pra Avenida João da Vila, nesse momento, no bairro de Jatiuca. Pra quem tá saindo da Borla, na verdade, ali pelo posto 7, vai encontrar o ponto de moderada bastante intenso em alguns trechos na Avenida João da Vila. A gente bem sabe que vai acontecer, já andou acontecendo algumas modificações desse trânsito, mas pega leve aí, e cada dia é um aprendizado. Seguindo pela orla, a gente vem direto pra praia de Ponta Verde nesse exato momento, pra você mixer o motorista que tá saindo da rua Hélio Pradines e da rua Senador Rui Palmeira, indo de encontro à orla. O trânsito vai de moderado a intenso às 11h05.
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2: O Instituto de Meteorologia já emitiu alerta.

0: Vinha fraca.
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9: 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Agora 11:35.
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5: 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Atenção para essa notícia aqui, ó. O preço do tomate avança mais de 141% este ano em Alagoas. O levantamento do Diese mostra que em maio agora, o fruto foi comercializado na capital do estado entre R$ 8,99 e R$ 11,99. Somente na passagem de abril para maio, o tomate registrou um aumento de 32,61%, ultrapassando itens como feijão carioca, que aumentou 6,72%, o leite integral em 5,31% e carne bovina em 3,57%.
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5: Obrigado nessa tarde de sexta-feira, Mix de Motorista. Você que tá na parte baixa da cidade, no troço tradicional e cultural bairro do Jaraguá. Você que tá nesse momento aí na rua Sai Albuquerque, Barão de Jaraguá. Quem tá indo no sentido até de encontro, Avenida Walter Ananias, vai encontrar o trânsito de moderado a intenso nesse início de tarde. Pra quem vai no sentido Avenida Comendador Leão, também vai encontrar o trânsito de moderada intensa e quem tá voltando para o centro, cruzando a volta é Ananias com a Buarque de Macedo. O trânsito também vai de moderada intensa. Sextou, hein? Vai com calma aí.
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2: Mix agora, meio dia e seis. Uma ótima tarde de sexta-feira pra você. Sextou e a gente se alegrou porque a partir de agora rola nas músicas mais pedidas aqui da programação. Os hits que a galera escolheu e que estão bombando na rádio. É sucesso atrás de sucesso. E a gente detona a quarta de hoje. Você escolheu? Sim, BTS.
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26 anos, a 26ª edição do Forró em Folia, na TV Gazeta, organização Ardon de Melo, e a gente vai estar lá marcando presença, e a Mix também fazendo a cobertura, a gente mandando aí todas as informações de tudo de bom que tá acontecendo no Parque da Pecuária. As quadrilhas de hoje, da grande

0: Então vamos nessa. 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
0: Partiu Litoral Norte. Atenção, Mix, pelo motorista nesse momento. Uma boa alternativa para quem tá indo no sentido Jacareci, que é você pegar a Avenida Litorânea em Cruz das Almas. O trânsito tá de moderado. É legal, ó. Fica bem moderado até a frente, viu? Até a chegada lá em Jacareci, que já fica mais intenso para você, motorista, que tá saindo da Josefa de Melo. Indo no sentido centro da capital alagoana pela própria Avenida Gustavo Paiva. Para quem vai subir mais pra parte alta da cidade, uma boa alternativa é você pegar essa avenida que é a chamada Ladeira, famoso Ladeirão do Jacintinho, não é? Que dá acesso à UPA e você mais vai mais pra parte alta da cidade. Fique ligado.
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4: Você sabe a origem do balão junino? Olha, alguns historiadores contam que eles eram acesos para anunciar as grandes celebrações do Nordeste, como o nosso São João. Já alguns religiosos dizem que os balões eram acesos e colocados ao céu como uma mensagem do divino. Mas o mais importante é deixar claro, não vamos acender balões com fogo, hein? Balão por aqui, na nossa festa de São João, somente o balão de plástico. É o São João de Alagoas, na tela da TV Gazeta.
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0: fraca rolando nesse momento.
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0: baú da Mix Express e hoje volta para 1993, quando fomos presenteados com uma das músicas mais famosas do Pearl Jam. E eu tô falando de Dodder, o vocalista e líder da banda Wade Vedder. Ele compôs essa música pensando em crianças com deficiências de aprendizagem, como por exemplo a dislexia, que na época não eram diagnosticadas e acabavam sendo rotuladas como preguiçosas ou rebeldes e sofrendo abusos desnecessários. E é com essa música que a gente abre o baú da Mix Express de hoje. Volume máximo no sonzão do Pearl Jam.
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4: 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Atenção para essa notícia daqui, ó. Alagoas registra um aumento de 5,8% nas vendas em bares e restaurantes, ocupando a 10ª posição entre os 18 estados que também registraram o índice positivo. Os dados são da Associação Brasileira de Bares e Restaurantes, Abrazel. O estado alagoano apresentou uma média superior à registrada no cenário nacional de 4,8%. No país, o índice crescia há 8 meses consecutivos, tendo o progresso interrompido por uma leve recessão de 0,3% no mês de abril.
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11: A Mix agora dá um geral no trânsito mais uma vez da capital alagoana e essa é sexta-feira. Ó, sextou e no trânsito não se estressou, recado é esse aí. Então cola nessa galera, pra você que tá saindo da José de Melo, indo pra parte alta da cidade, não descendo pra Cruz das Almas, ok? Vamos lá, quem tá dirigindo aí frente ao Fórum Desembargador Jairão Maia Fernandes no Barro Duro, o trânsito vai de moderada intensa e um bom trecho dessa rodovia, ok? Até a chegada justamente naquela bifurcação, que dá acesso à Avenida Menino Marcelo, no bairro da Serraria. O trânsito também nessa bifurcação tá muito intenso e em toda a extensão da Menino Marcelo, alguns pontos de retenção devido a semáforos, mas a entrada do Benedito Bentes também, o trânsito vai de moderada intenso nessa tarde aí de sexta-feira. Vai com calma no trânsito, hein?
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11: Mix agora 1:04. Uma excelente tarde de sexta-feira pra vocês. Sextou! E todo mundo se alegrou numa boa. Sabe por quê? Porque começou no Super Mix. Já falando pra você dessa promoção que tá rolando, que é muito da hora, galera. 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

O contato da turma lá é 829-8848-8980. 4 quilos de carne, mais uma caixa de cerveja da Mix Casa das Carnes, frios e bebidas Feitosa, lá da Avenida Juca Sampaio. 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É fácil para participar e fazer aquele churrasco aí da torcida com a turma, hein? Vale mesmo! 981-70-9808, 981-70-9808. Fique ligado na programação da Mix. Manda aquele áudio da hora, falando bem assim no áudio com sua voz.

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4: 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Agora faltando 10 para as 2.
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0: 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Agora são 2:01.
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0: Mix 2 para as 3 agora, One Republic com Need Your Love.
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2: Salve, salve galera da Mix, eu sou Bruno Cantarelli, chegando para falar diretamente de Miami sobre a Copa do Mundo, e a Rádio Mix é a rádio oficial da Copa do Mundo FIFA 2026. O Brasil já sabe agora o adversário da próxima fase no torneio, e mais, já são 4 os confrontos definidos da primeira fase de mata-mata. E dentro do mata-mata temos uma fase a mais, a fase de 16 avos de final. Quem passar por essa fase aí sim chega às oitavas de final da Copa do Mundo. Pois bem, não pode mais empatar ou perder, é vencer para seguir avançando. E o Brasil vai enfrentar a equipe do Japão, um time organizado e que ficou em segundo lugar no grupo. É bom lembrar que o Japão venceu o Brasil recentemente em um amistoso já com Carlo Ancelotti no comando, mas a gente sabe que na Copa do Mundo a situação é completamente diferente. Então, na primeira fase de mata-mata, o Brasil é enfrentando o Japão. Eu sou Bruno Cantarelli do Charla Podcast. Um abraço, galera. Valeu!
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0: Mix agora 3:06, está no ar mais uma edição aqui do Super Mix. 40 minutos de música sem nenhum intervalo. 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
0: A nova música do Steve Aoki, Foto Paparazzi, você já curte no Clube Mix. E além de curtir um set especial com as melhores

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0: Mix agora 2 para as 4, Radiohead, Creep na sua tarde.
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3: Você conhece a origem das bandeirinhas de São João? Pois é, muita gente nem imagina, mas elas surgiram na festa junina depois que as imagens de Santo Antônio, São João e São Pedro começaram a ser gravadas em bandeiras grandes e coloridas no modelo que a gente vê lá no meio do arraial, e elas eram colocadas dentro da cerimônia chamada de lavagem dos santos. Elas eram lavadas e as águas eram utilizadas para purificar aqueles moradores das vilas, das vielas, das comunidades do Nordeste que amavam Santo Antônio, São João e São Pedro. Em Alagoas, elas continuam sendo utilizadas e os santos continuam brilhando. Lembrando, São João de Alagoas é aqui na tela da TV Gazeta.
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5: 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Mix. 4 horas e 5 minutos.
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0: Essas foram três das mais pedidas por você em 98. 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
1: Salve, salve, galera da Mix, eu sou Bruno Cantarelli, chegando pra falar diretamente de Miami sobre a Copa do Mundo, e a Rádio Mix é a rádio oficial da Copa do Mundo FIFA 2026. O Brasil já sabe agora o adversário da próxima fase no torneio, e mais, já são quatro os confrontos definidos da primeira fase de mata-mata. E dentro do mata-mata temos uma fase a mais, a fase de 16 avos de final. Quem passar por essa fase aí sim chega às oitavas de final da Copa do Mundo. Pois bem, não pode mais empatar ou perder, é vencer para seguir avançando. E o Brasil vai enfrentar a equipe do Japão, um time organizado e que ficou em segundo lugar no grupo. É bom lembrar que o Japão venceu o Brasil recentemente em um amistoso já com Carlo Ancelotti no comando, mas a gente sabe que na Copa do Mundo a situação é completamente diferente. Então, na primeira fase de mata-mata, o Brasil é enfrentando o Japão. Eu sou Bruno Cantarelli do Charla Podcast. Um abraço, galera. Valeu!
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1: Mix agora 5:11, a gente faz aquela pausa nas mais pedidas, volta ao ano de 2011. O que você tava fazendo em 2011, hein? Quando rolava essa música aqui, você ligava o rádio e só ouvia Blue Control com Hit Up Style. Ouve aí.
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0: Mix agora 5h22, One Republic com Need Your Love, música número 1 dentro do Top Mix.
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0: E o Sam Smith está oficialmente de volta. Depois de ter anunciado o single My Guy, Sam Smith lançou a música junto com o clipe oficial e em que se dedica completamente para a pessoa amada. Tem mais, hein? Sam Smith aproveitou o lançamento de My Guy para anunciar também o novo álbum Hazel Eyes, que chega quase 3 anos depois do seu último trabalho. Descrito como um relato honesto da vida do Sam Smith dos últimos anos, o disco vai contar com 12 faixas, incluindo as já lançadas My Guy e To Be Free. O álbum Hazel Eyes será lançado na íntegra no dia 21 de agosto. Anota aí. E para saber mais sobre o Sam Smith, radmixfm.com.br, é só colar por lá.
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0: Agora tem a grande final do Forró e Folia. E vamos direto com Geleia. Fala, Geleia!
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1: Agora o papo é reto, eu vou falar com os 40 menos ou 40 mais. Você que tá aí, ó, reclamando da seleção do Ancelotti, achando que o Brasil não vai trazer o Hexa, reclamando da convocação, presta bastante atenção. Quantos gols você tá fazendo? Você tá dominando o teu time em campo ou não? Ou tá fugindo, tá no banco, não tá representando? E eu tô falando isso, Caco, porque hoje é sexta-feira e eu fiquei sabendo que tem uma parada aí que tá salgada, não é?
4: Tá salgada, cara.
1: A pista
4: tá salgada.
1: Aí o pessoal fala, ah, o Brasil representa. E você? Você tá representando? Porque, Caco, eu não sei se você sabe, mas conversando com todas as gerações que estão vivendo em 2026, a galera não tá mais se envolvendo, cara.
4: Não tá se envolvendo e agora tem uma nova categoria de relacionamento, entendeu?
1: Tem várias, aliás.
4: É, tem os ficantes, né? Que era na nossa geração, né? Que, é lógico, ele ia lá, marcava ali o crush, começava a trocar uma ideia, dava umas bitoquinhas e viu o que acontecia.
1: É, exato.
4: Só que agora, hoje em dia, eu fiquei sabendo que tem uma parada que chama conversante.
1: Não, os conversantes, assim, não dá.
4: Como é que
1: não
4: é essa parada?
1: Não dá.
4: Inclusive, teremos uma participação especial de uma pessoa que conhece essa categoria. Um conversante. E ela não tá muito feliz com esse cara, não.
1: Cara, quando eu soube que essa expressão, ela existe, porque realmente a galera tá conversando demais através das telas e na hora do tete-a-tete, do olho no olho, nem aparece. Aí eu falei, não, a gente tem que fazer um programa sobre isso.
4: Pô, você tá falando tete-a-tete, olho no olho. E caramba, plantar a gente na terra, como é que fica?
1: Então, cara...
4: Como é que galera, a gente tem um negócio, uma demografia, a gente precisa renovar as pessoas, né? Não. Precisa ter força de trabalho e tal. Se não tiver gente no mundo, o que vai acontecer? Então, beleza, a gente vai viver ali, os robôs vão trabalhar pela gente. Tá tudo certo também.
1: Tá grave. Olha, outro dia eu peguei um motorista de aplicativo, peguei no bom sentido. Aliás, se bem que pegar é bom. Deveria, aliás, você deveria pegar mais. Mas assim, peguei um carro de aplicativo, estou indo viajar. De repente, ele me conta uma história de que ele tinha muitas conversantes no WhatsApp dele. Aí eu falei, o que é conversante? Ele, mulheres que eu converso já há meses, mas que a gente nunca conseguiu se encontrar. Ou alguém desmarca, ou a pessoa simplesmente não vai. Mas ali no WhatsApp, só amor. Amor, I love you. É desse tipo,
4: é tipo, é como uma pessoa já começa a chamar outra de amor, simplesmente ali na conversa, nunca viu olho no olho,
1: não,
4: nunca deu
1: amo
4: uma beijoca, nunca fez algo a mais.
1: Quer que eu te conte uma história?
4: Eu que,
1: uma
4: lógico que eu quero. Eu tô aqui pra ouvir você, que
1: tá bom.
4: Manda.
1: Uma amiga minha... Não, não vou contar agora.
4: Não, você falou... Ontem você falou do seu vizinho, que é um fenômeno.
1: É uma máquina.
4: Ele não é um conversante, ele não é um fincante. Não é um fincante, ele é um transante.
1: Não, ele é um transante.
4: Ele é um transante,
1: esse,
4: cara.
1: Se tem alguém que tá povoando a terra, é o meu vizinho.
4: Pelo amor de Deus.
1: Mas
4: será?
1: Eu tenho uma pessoa muito conhecida que viveu mais ou menos um mês e meio com um conversante. E eu fiquei de cara. Eu fiquei de cara. Onde um conversante, ele consegue alcançar, onde ele consegue chegar sem colocar o time em campo, e como ele consegue perder por W.O. sem colocar o time em campo, literalmente, entendeu? W.O. é quando você nem comparece.
4: Você nem chega, mas agora me veio uma pergunta na cabeça, Gi. Que time é teu?
1: Aquele que pegou em mim e bateu no seu?
4: Eu deixei a bola quicando pra ver se você lembrava dessa.
1: Você viu que teve um delay, né?
4: Teve um delay. Não, pois mas você foi rápido. Mas é que lá no colégio a gente falava, bateu na trave e entrou no seu, entendeu?
1: E eu falei, bateu aqui atrás, foi no seu, sabe por quê?
4: Por quê?
1: Tudo que é bom a gente tem que compartilhar!
4: Lasqueira! Ai, ai, ai.
1: Ai, ai, ai, ai, ai. Mas a verdade é uma só, galera. Vamos melhorar
4: isso aí.
1: O mapa da fome cresceu, vocês estão me entendendo? E eu nem tô falando de fome.
4: É.
1: A pista tá salgada pra muita gente, porque a galera agora só quer saber de dar like, de ficar flertando. No nosso tempo falava flertar.
4: Postando fotinha bonita no Instagram, mas no final não pega ninga.
1: Não pega ninguém, porque tem medo de encontrar a pessoa e não consegue sustentar o ser humano que é e o ser humano que apresentou pra pessoa que tava do outro lado antes mesmo de ver.
4: Que medo é esse,
1: cê
4: meu
1: tá
4: povo?
1: Maluco.
4: Que medo é esse? Como assim, cara?
1: É fácil ser o gostosão e a gostosona atrás de uma tela, quero ver pessoalmente.
4: Ó, agora se você gosta de uma tela, vou fazer um convite pra você.
1: Ah, não, é, aí sim.
4: Aí,
1: sim.
4: Tudo bem. Oi.
1: Já sei.
4: Sabe?
1: Tive
4: o quê?
1: Uma ideia.
4: Qual?
1: Pra pra você que é conversante, vem conversar com a gente.
4: É exatamente isso que eu ia falar, querido. Você leu os meus pensamentos.
1: Então vai que é tua, cara.
4: Ó, é o seguinte, se você não estiver dirigindo, vale sempre lembrar. Faz o seguinte, entra no YouTube e digita aí, ó, @mixtudonamix. Cai aqui no nosso canal, já se inscreve, ativa a notificação, já chega trocando ideia com a gente no chat. Lembrando que a gente tá transmitindo simultaneamente também no canal da Rádio Mix FM. Sim. Mas como o programa cresceu demais, agora a gente tem o nosso próprio canal. E aqui a gente consegue manter a resenha quente, consegue destacar seu comentário. E enquanto a música toca, enquanto o break rola, o que, que acontece? Que
1: a gente fica numa resenha monstra. E a diferença da live aqui pro áudio é que na live a gente consegue conversar com você na hora. Você mandou, a gente já vai falar, vai responder. A gente é muito conversante, então vem conversar com a gente. Você que não gosta de nada, né? Só gosta de conversar, vem cá conversar com a gente.
4: A gente é bom de papo, cara. A gente fica aqui uma hora falando um monte de groselha.
1: Só
4: pode trocar umas groselhas com a gente também.
1: Mas eu já vou assumir, Caco. Nós dois somos conversantes com o nosso público do Mixtudo.
4: Totalmente,
1: somos
4: lógico.
1: Então, venha conversar com a gente no youtube.com/@mixtudonamix e manda áudio no @mixtudonamix. Esse @mixtudonamix é o nosso Instagram. Você vai mandar um áudio falando o seguinte: hoje a gente quer relatos de uma relação que não existiu. Basicamente
4: isso. Saudade do que a gente não viveu.
1: É, tipo o Ney. Saudade do que a gente não viveu. Relatos de uma relação que foi só uma ilusão. Que você ficou conversando com a pessoa 1, 2, 3 dias, 4 meses, 6 meses e ficou só na conversação. Ou seja, conversantes. Queremos um relato. Você já viveu isso? Já passou por isso? Você é o cara ou a mina que enrola a galera também só no papo e depois pula fora?
4: Só no gogó?
1: Queremos histórias.
4: É isso. Vem trocar ideia com a gente. E aproveita e também segue o nosso Instagram aí, o @mixtudonamix, que lá tem os melhores cortes do rádio brasileiro também.
1: Não vou negar, eu não sou dessa geração, mas eu já bati muito papo, já fui muito conversante, viu? Poxa, Giza.
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1: Ô, galera, na boa, a gente tá falando de pista salgada, de mapa da fome. Tá difícil, cara. Agora tem um tema aí, que são
0: tem
1: os conversantes.
0: Ah.
1: São os conversantes, a galera que só fica no papapá, no pepepé, vai embora e de repente não aconteceu absolutamente nada. A pessoa não sabe nem o cheiro da outra.
0: No pipipi, no popopó, ninguém quer.
1: No pipipi, no popopó, no papapá e nada flui. Então,
0: só no papapá.
1: Sabe o que eu tava pensando aqui?
0: Sei não.
1: Sabe quanto que vale o nosso tempo? Ah. Vale caro demais pra você passar 3 meses, 1 mês, 1 semana batendo papo com uma pessoa que não vai sair disso. Sabe por quê,
0: Caco?
1: A gente tem que prestar mais atenção nas coisas que a pessoa não fala do que nas coisas que ela fala.
0: Entendi.
1: E em rede social, as pessoas só falam. Você precisa olhar, você precisa sentir, você precisa observar, você precisa trocar ideia, você precisa sentir a energia. Atenção, conversantes. Sai dessa, cara.
0: Sai dessa,
1: cara. É hora de encontrar.
0: Eu vou dar uma dica pros conversantes. Tem um negócio que é muito louco da minha época.
1: Da minha época é coisa.
0: Não, da sua época também, querido. Você tem quase a mesma idade que eu, cara.
1: Você falou então, tudo.
0: Né?
1: É verdade.
0: Tem um negócio que chama boteco.
1: Boteco.
0: Cara, é um lugar mágico. É praticamente uma egrégora dos relacionamentos. As pessoas chegam lá, de repente, cara, que legal, pô, tá rolando um samba ali, tem uma cervejinha, pô, tem uma pessoa legal, um conhecido ali que esbarrou em mim. E aí você começa a ficar mais leve, a coisa começa a fluir. De repente você vai ver, sabe o que você tá fazendo? Se relacionando com seres humanos. Olha que coisa louca, velho.
1: E o que ele falou sobre se relacionar, primeiramente, conversante, é ter uma conversa do jeito que você faz muito bem aí nas redes sociais. Só que uma conversa real, olho no olho. Você já tá se relacionando com a pessoa. Agora a parte de povoar a terra, né? De se envolver, de namorar, aí já é o próximo passo. Agora o duro é nunca chegar nesse próximo passo, porque tem gente que tem medo de sair, ó, de trás da tela e encarar o que de fato tem que acontecer.
0: Será que isso é medo de rejeição?
1: É medo de rejeição.
0: Eu acho também.
1: E eu vou provar pra vocês.
0: Prove.
1: Segundo o Instituto Giza.
0: Ah, de pesquisas.
1: Instituto
0: de pesquisas. De pesquisa de Fire in the Rabble.
1: De Fire in the...
0: Manda.
1: Instituto Giza de Fire in the Rabble.
0: Ah.
1: Antigamente, as pessoas, elas tinham também, antes das telas, muita dificuldade de se relacionarem. Porque é difícil mesmo você chegar perto de uma turma, de pessoas que você nunca falou. Só que se você não fizesse isso, não ia acontecer nunca uma oportunidade.
0: Não destrava.
1: Não é verdade? Hoje em dia, as pessoas têm a falsa sensação de que podem ficar atrás dessa tela, se relacionando e se envolvendo, que uma hora vai achar o alecrim dourado sem nem ao menos sentir o cheiro da pessoa.
0: Não, você vai achar.
1: Não vai acontecer.
0: Você vai ficar no celular e você acha que você vai achar o seu príncipe montado no cavalo branco?
1: É,
0: ah, não vai.
1: E ainda quer perfeição. Você quer o quê? Que o teu príncipe, que a tua princesa caia na palma da mão? Você acha que você vai ficar aí na palma da mão? Pelo amor de Deus. Você acha mesmo, Caco, que um amor da vida, ele aguenta ficar uma semana no papapá?
0: No pipipi, talvez.
1: Não, ou é ou não é.
0: Ou
1: é
0: no papapá.
1: No papapá é ótimo.
0: Aí é outra coisa.
1: Então, hoje o assunto é relatos de um relacionamento que não aconteceu.
0: Saudade do que a gente não viveu.
1: Exato. Você já viveu com um papagaio falante, sabe? Com um invisível.
0: É.
1: Porque tem as pessoas que são assim, que só existem na rede social, mas nunca aconteceu nada. De repente, o relacionamento até acabou antes mesmo de começar. Conte-nos uma história e me fala, a pista tá salgada mesmo?
0: Eu acho que tá. Inclusive, tá faltando uma participação aqui do meu lado, hein?
1: Daqui a pouquinho.
0: Daqui a pouquinho a gente vai convocar ela.
1: A gente vai convocar a nossa artilheira, porque ela odeia conversante.
0: É, o bagulho já... é, mano, não é sem ideia.
1: O negócio nela não é pista salgada, é botar água pra ferver.
0: É, mano.
1: Exatamente. Vambora.
0: Bora.
2: Boa noite, Giza e Caco.
0: Boa noite.
2: Nossa, fiz questão até de ser o primeiro.
1: Então venha.
2: Áudio falando sobre esse tema que eu amo. Aqui é o Vitor de Uberlândia.
1: Fala, Vitor.
2: E ontem aconteceu uma coisa tão engraçada comigo que eu tive que terminar com um conversante.
1: Ah lá, viu?
2: A gente já tava mais de um mês conversando.
1: Ah,
2: e, assim, rolou aquele match legal, aquele papo legal, aquele negócio. E não, a gente não mora na mesma cidade. E a gente sempre combinando e todo final de semana dava errado. E hoje a gente iria se encontrar. Me deu um ghost, me deu um perdido.
1: Olha
2: aí
1: isso.
2: Aí eu falei, ah, quer saber? Eu quero mais não. Fui lá e tive que mandar um textinho encerrando, como se fosse namorados. Mas existe sim essa categoria de conversante. Inclusive tenho vários. E assim, é terrível, mas... Quem tá solteiro em 2026 tem que aturar isso.
1: Não, não. Que ó, conversou, deu match, você é uma pessoa legal, quer conhecer alguém? Próximo papo é na frente, olho no olho, porque você já descarta. Agora ficar alienando a pessoa e sendo alienado por conta de uma idealização de alguém incrível. Ninguém é incrível por alienação. Você tem que ter ali, ó, a constatação. Cara, eu tô pistola com isso.
0: Você falou de um jeito que parecia meio que a princesa da Disney, não sei. Você fez uma voz meio dubladora,
1: sei
0: assim.
1: Sei lá, né? É, de repente.
0: De repente, olho no olho, boca na boca.
1: Mas não é muito louco? Como é que você conversa com uma pessoa durante um mês e nenhum dos lados toma,
0: uma
1: atitude de encontrar? Porque na boa, Caco, como que você realmente
0: vai se envolver com alguém? É, ó, a gente tá vendo que a Gisa fica inconformada. Não, ela fica inconformada.
1: Agora, se tem um problema geográfico, assim, uma pessoa mora em cada, por exemplo, eu moro aqui e você mora na cidade do lado. Beleza, tem um pouquinho de dificuldade de se encontrar, porque às vezes a agenda não baixa, aí vai conversando até acontecer. Mas o que tem de gente que conversa e na hora que alguém toma uma decisão, tipo, vou na sua cidade te ver, ou vou marcar um encontro no restaurante, amanhã é o dia, aí a pessoa some.
0: Bomba ninja, desapareceu
1: Bomba
0: na fumaça.
1: Ninja, cara, essa pessoa nem existe. Livramento, gente. Os conversantes, pra mim, que não tomam atitude, são livramentos.
0: Ó, mas existe uma coisa também que chama darwinismo, você sabe, né? Teoria da evolução, essas coisas e tal, assim, enfim. Não quero falar, mas se você não se reproduzir, o seu DNA vai desaparecer.
1: Exatamente.
0: Só pra avisar.
1: Áudio.
0: Manda.
1: Vambora.
3: Fala, Mix Tudo. Boa noite. Como vocês estão?
1: Está bem, você?
0: Eu tô revoltado, e você?
3: Muito bárbaro de hoje, hein? Vamos pensar aqui. Um perfil casado. Eu aqui, né, quase 40, né, então assim, não tem muito espaço pra ter conversantes, pra ter ali...
1: Relógio, né?
3: Os tipos de relacionamento, isso nem faria sentido, mas pensa num bichinho que é ótimo em ser cupido alheio. Sabe aquele casalzinho que você tem certeza que tem tudo pra dar certo, mas eles não chegam lá?
1: Ai, meu
3: pois
1: Deus.
3: Pois é, eu tô aqui, nesse meio de campo, fazendo eles marcar gol. É,
1: mas não marca.
3: Gente. Abraço,
1: ah, pelo
3: tchau.
1: Amor de Deus. Ó, pelo amor de Deus, respeita o trabalho do cupido. Se ele tá ali fazendo de tudo, pelo menos encontra a pessoa.
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1: Mix 622, Sonzeira, Everybody Wants to Rule the World com Harry Styles. E hoje o Mixu tá falando sobre...
2: Ah, a pista tá salgada,
1: pelo
2: mano.
1: Pelo amor de Deus, a pista tá muito salgada.
2: Não sobra nada, cara. É tipo assim, você manja aquele... Parece que tá um deserto, né?
1: É.
2: Tá rolando até aquelas bolas de poeira, assim, quando a menina vai no rolê, tentando achar o cara. Ela olha ao redor e fica tipo aquele meme do... Como é que do John Travolta. Fica procurando, mas cadê?
1: Não, e o pior é que essa galera ainda cola no rolê e ao invés de prestarem atenção que tá rolando em volta, tão no celular. Falando,
2: mano,
1: com os conversantes, perdendo tempo.
2: Ó, eu já vi gente que tá no rolê e assim, cheio de gente, imagina uma baladona ali, o samba rolando, a galera passando, tomando cerveja e tal. E o cara com o celular na mão, ao invés de olhar, mirar e avançar, ele ficou olhando aqui, eu falo, deixa eu ver no aplicativo de relacionamento quem é que tá nesse boteco. Que aí eu vou vir aqui e vou dar match. Eu falei, meu irmão, você tá na vida real, cara. Você tá querendo se enfiar no virtual. Vai pro ataque, mano.
1: Não, daqui a pouquinho vai perguntar pro chat GPT.
2: É, mano, parecia a seleção brasileira no jogo do Marrocos, né? Só voltava a bola pro Alisson ali. Meu, vai pra frente,
1: vai
2: ataca,
1: pra frente,
2: faz
1: ataca,
2: um gol, cara.
1: Faz um gol, pelo amor de Deus.
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1: Agora vamos direto para a final do Forró e Folia. E quem está lá é o Geleia. Fala aí, Geleia.
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0: 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É da sua conta, tá na área. E hoje a gente tá falando da pizza salgada, que as pessoas estão precisando ter mais momentos incríveis, olho no olho, viver a vida do jeito que ela é, não só através da tela. E eu quero aproveitar que eu vou chamar a Fabi e quero pedir dicas pra ela, porque pra além desses encontros que a gente gostaria muito que os conversantes tivessem com as conversantes, a gente sabe também que o mês das férias tá chegando, sei que tá em cima da hora, mas é bom demais planejar uma viagem, fazer coisas incríveis com a família, com os amigos, ou quem sabe, com um conversante. Mas será que é tarde ou demais, Fabi, pra gastar um pouco menos? Seja muito bem-vinda.
1: Boa noite, Giza. Boa noite. Todo mundo que tá aqui ouvindo o Mix Tudo. Bom, julho tá batendo aí, né, na nossa porta, então tem muita gente aí meio atrasado pra planejar as férias de julho, né? E normalmente, quanto mais complexa é a viagem, né? Agora vamos falar da galera que já passou dessa fase do conversante, já tem uma família, tem que planejar a viagem para a família. Então, quanto mais complexa a viagem, melhor planejar com antecedência. Mas como disse, como eu já falei, julho tá aí, né? Semana que vem já é julho e o mais viável agora é procurar destinos com boa rede hoteleira, boa oferta de linhas aéreas. Então, umas opções aí aqui no Mercosul, por exemplo, Buenos Aires, Santiago, Montevidéu. E aqui no Brasil, né, tem várias capitais aí interessantes para conhecer, Salvador, Rio de Janeiro, Belo Horizonte. Dá para planejar aí uma viagem em cima da hora, Giza.
0: Nossa, Fabi, você falou uma coisa que realmente me fez pensar, né? Essa galera hoje que tá planejando as férias com os filhos, a gente tá falando da galera do passado que era olho no olho, né? Hoje em dia eles estão falando, quem casou, casou, quem não casou, não casa mais. Casa sim, pega esse exemplo das famílias que estão planejando férias com os filhos pra você ter coragem e sair de trás da tela pra viver um romance olho no olho. Agora, se tem uma coisa que a tela serve, né, Fabi, é pra gente antecipar algumas coisas. Mas ainda dá tempo, Fabi, de através de uma tela a gente planejar alguma coisa sem pagar muito?
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0: É isso que eu falo, gente. A tela não é de todo ruim, muito pelo contrário, ela pode te ajudar e muito. 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
0: Vamos parar de ser conversante? Vamos fazer como as famílias? Vamos viajar nas férias com os filhos pro próximo ano? E já vai reservando aqui também uma viagem com aquela pessoa que você tá aí batendo papo? Aproveita as férias também de julho. 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Demais, Fabi! Olha, boa sexta-feira, viu? Segunda você
1: boa
0: tá de volta,
1: pra
0: né?
1: Boa vocês também, até segunda.
0: Até segunda, Fabi! 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
1: Mix são 6h38. Hoje a gente tá falando de pista salgada. Ai, ai, tá muito difícil o relacionamento. Tem muito conversante na linha, Caco. Aliás, a galera hoje em dia não sai da linha, né? Só não fica batendo papo, papo, papo, papo, que pelo amor de Deus.
2: Papo, papo e pipi, né?
1: Só que como a gente já casou, a gente não tem muito poder de fala aqui.
2: É, não temos lugar de fala.
1: Exato.
2: Mas...
1: então vamos convidar ela, a nossa jornalista, Nath Barão.
3: Oi, oi, oi.
1: Ela que tá na pista e ela entende muito de pista e ela veio trocar ideia com a gente sobre a pista, né,
3: Essa
1: Nath?
3: Essa é minha fama pelo visto, gente. É.
1: A Nath tava contando aqui relatos reais, tá, gente? De amigas, né, que estão aí na pista salgada, nada tá acontecendo. E hoje a Nath veio contribuir com a gente, trazendo dados.
2: É tipo dados. Nath Repórter, né? Por onde vivem, como se alimentam, se reproduzem. Não, talvez não.
1: Não, reprodução já não tá chegando, né?
3: Não estão reproduzindo.
1: Ô, Nath, mas na boa, assim, antes da gente colocar o áudio, tá difícil mesmo? As pessoas não estão saindo do telefone pro olho no olho?
3: Pelo visto, não, Gi. Pela minha experiência, porque eu sou uma jornalista muito dedicada, não sei se vocês sabem.
2: Sim. Com certeza.
3: Pelo que eu apurei ali em campo, não, gente, não tá rolando. A conversa não flui e se chega na conversa, ela para. Simplesmente para, some, não volta.
1: É, eu acho que a galera tá muito louca. Sabe por quê, galera? A gente tava aqui falando na live sobre dois extremos. Primeiro extremo, os conversantes, que não saem da linha, no caso. Fica só ali no papapá. Tem gente que até namora online e na hora do vamos ver, some. E tem também os extremos, os extremistas, que encontra a pessoa, não conversa. Simplesmente só quer beijar, povoar a terra, vai embora e nunca mais aparece. Então, esfriou muito, galera. Deixa eu contar um negócio pra vocês, eu tenho uma amiga, porque hoje o programa é do amigo.
3: Todo mundo tem um amigo.
2: O seu próprio relato.
1: Ó, cada relato dessa minha amiga, contando de um boy, eu já dei um nome pra esses boys. Então, por aí, eu vou só falar o nome que eu dei pra esses boys, vocês já vão imaginar a tragédia. Um que ela se envolveu, ele não falava, ele rosnava.
3: Meu Deus.
1: Eu juro. Não tinha diálogo com o cara. O segundo mal aparecia. E quando aparecia, ninguém via. E eu comecei a chamar ele de invisível.
2: Tipo Patrick Swayze.
1: Exato. O terceiro queria ficar com a minha amiga, mas só queria ficar na casa dela. Queria acampar lá. Chamei de minha casa, minha vida.
2: Ah.
1: Ele queria um lar, ele não queria ela.
2: Ele queria ser adotado.
1: Exato. O quarto, eu dei um apelido de papagaio falante. Por quê? Porque o tanto que falou, o tanto que papagaiou, o tanto que prometeu, o tanto que pediu, porque você é o amor da minha vida, a gente vai se casar. E na hora que ela ia conhecer o cara e ele sumiu, só pode ser o papagaio falante. Aí eu pus barra fantasma.
3: Ele bateu asas.
1: Pensa. Não, acho que ele nem existiu. Sabia que eu acho que ele foi uma miragem?
2: É mesmo.
1: Que pois isso, é. Gente?
2: Ele é tipo,
1: juro.
2: O papagaio deu ghost.
1: Nossa, eu acho que ele nem existiu. Posso falar?
2: Pode.
1: Na boa, eu acho que eu e minha amiga, a gente falou, mano, na boa, nem existiu. Criamos isso na nossa cabeça. Você tá. Ó, a gravidade, gente.
3: Pra vocês verem, vidas solteiras importam, gente.
2: Então, se a pista tá salgada, então você tá vendo tipo um deserto do Saara.
1: Não,

0: essa
1: arca. E aí quando você olha, você fala, caraca, tem um papagaio ali, na verdade é um oásis e não é um papagaio, é só uma miragem. É tipo isso.
0: Exato.
2: Pra você ver o quão na seca a galera tá.
0: Então, hoje temos aqui nos estúdios a nossa Yas. Pergunte para a Yas, porque você fica aí perguntando tudo pra Yas, a Yas é burra muitas vezes. A nossa Yas não, então não é. Pergunte não, para a Yas, é a nossa produtora que tá sempre aqui, você pode entrar na live youtube.com/mixtudonamix, perguntar pra ela coisa sobre esse assunto, que ela sabe de tudo. Yas, aí você pergunta. Temos aqui a Nath Barão, nossa jornalista, que tá na categoria pista. E tem Caco e eu que conseguimos casar, que até agora eu não tô acreditando. Parece um sonho também.
1: Se
0: né,
1: a galera tá na pista, a gente já tá no box ali, já trocou o pneu, já tá tranquilo, já tá.
0: Então, fala aí, @mixtudonamix e manda no meu no giza.com. Relatos de um relacionamento que você nem viveu.
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0: Gente, entrem na live, youtube.com/@mixtudo na Mix. Eu acabei de fazer uma revelação.
2: Não,
0: foi, gente.
2: Ela contou o desejo mais profundo dela,
0: do
2: que eu fiquei
0: âmago.
2: Aqui, do seu âmago. Assim, durou um bom tempo, inclusive você realizou esse desejo.
0: Eu quase que consegui emplacar.
2: Tadinho dos parça que estavam no meio dessa bagunça aí, que tadinho dos parça.
3: Será que eles não estavam felizes?
0: É,
3: tem que ver.
2: Pode ser, ela pode ter suprido a necessidade.
3: O combinado não sai caro, gente.
2: Mas não era combinado não, tá?
0: Só que aqui,
2: eles
0: galera,
2: não sabiam, eles
0: live,
2: não sabiam.
0: Não sabiam.
2: Um passava na frente do outro, o outro ia cumprimentar e fazia...
0: E aí, cara? Mas assim, pra você que tá aqui no rádio e tá entendendo nada dessa conversa, é que na live eu falei que eu já tive uns desejos muito ocultos.
2: Poligâmicos,
0: até, poligâmicos, porque aí ela falou que tinha um áudio aqui de um relacionamento com uma configuração diferente. Eu falei, gente, a minha cabeça já foi configurada de forma diferente do que é hoje, né? E aí eu falei, cara, eu tô doida pra ouvir esse áudio. Mas o assunto hoje não é modelo de relacionamento, é a falta dele mesmo. Vamos de áudio.
3: Pois é, gente.
2: Não é o excesso, é a falta.
0: A pizza tá salgada, vai.
4: E aí, Giz e Caco, boa noite. Aqui quem fala é o Douglas de Maringá, no Paraná. Cara, essa questão dos conversantes, a gente adaptou em casa, tá? Nós somos um trisal há mais de um ano e meio, só que nós só nos vemos aos fins de semana. Então, durante a semana nós somos conversantes, e nos fins de semana a gente põe o time pra jogo, né? Um abraço, pessoal. Boa noite.
0: Boa noite. 6 e ônibus. Vambora.
2: É.
0: Falar uma coisa, não vou nem falar nada.
3: Rapaz. Gente, olha aí. É um formato diferente mesmo, ele não mentiu.
0: Pelo menos tá rolando, né? Tem gente que tá tentando aí um formato tradicional e não sai nem do telefone.
2: Cara, aí eu lembrei de uma frase do meu papai. Posso falar?
0: Pode.
2: Papai! Ele falava o seguinte: é melhor eu pecar pelo excesso do que pela falta.
0: Aê,
2: né?
3: Olha só.
0: Clap, clap, clap, clap, clap. Eu acho que estamos aí numa fase que é melhor pecar pelo excesso, porque a falta já tá assim alta.
3: Já tem falta demais,
0: meu
3: gente.
0: Meu Deus do céu.
3: Vamos se fazer presente.
0: Pra você que tá aí ouvindo o programa e tá chegando agora, se liga. Estamos falando aqui da pizza salgada, que muita gente tá reclamando, que as pessoas só ficam no papapá e nada do popopó. Então, vamos
3: pois
0: lá.
3: Pois é.
0: Vamos de áudio.
5: Fala, Giza. Fala, Caco. Olha o título aqui mais uma vez. Aqui em casa as coisas já são bem diferentes. Meu marido me mandou uma mensagem no Instagram. No mesmo dia a gente se conheceu. Começou a namorar e morar junto. Ele estava viajando na cidade onde eu vivia. 3 meses depois nós casamos na beira da praia. 5 anos depois a gente segue junto. E hoje com 3 filhos lindos. E essa conexão com certeza mudou a minha vida. Muda todos os dias, porque eu sou apaixonado por ele. Valeu?
0: Que da hora, que bonitinho.
2: É, a tampa da panela, encaixou certinho, entendeu?
3: E de primeira.
2: Exato. E deu um molho bom, né? 3 filhos, pô.
0: Poxa,
2: família,
0: 5 anos.
2: Família grande.
0: Antes do próximo áudio, a nossa convidada, ela contou uma história pra gente nos bastidores, a nível de sua amiga tá dormindo na casa do boy e ele pediu pra ela ir embora, não foi?
3: Gente, foi um absurdo isso.
0: Conta pra gente, Nath.
3: Essa história é real. Minha amiga estava tendo uma relação casual com esse cara, há uns 2, 3 meses. E aí, uma bela noite de dia de semana, importante lembrar, ela estava dormindo no sofá, o que pra mim já é um absurdo. Se você tá ficando com a pessoa, você vai o quê? Colocar pra dormir no sofá?
0: No sofá, mano.
3: Não, né, gente?
0: Devagar, quase parando.
3: Mas vamos lá, meia-noite e pouco, ele cutuca ela e fala...
0: Cutuca como, Nath?
3: Cutuca mesmo, tá. Literalmente. Cutuca no ombro, assim. Oiê.
0: No ombro, Nath!
3: No ombro! Nem a aquela cutucada.
0: Ai, meu Deus, e aí?
3: Cutucou ela no ombro e falou, então, será que tem como você ir embora? Eu tenho umas coisas pra fazer de trabalho amanhã, e eu tenho um rolê, e eu não durmo bem quando eu tô acompanhado. Sendo que ela estava dormindo no sofá.
0: No sofá.
3: E ele fez ela ir embora da casa dele meia-noite e pouco.
2: Cara.
0: Posso te falar? Posso falar algo pra você, pra tua amiga, pra todo mundo
3: fala,
0: desse Brasil?
3: Gente, fale, por favor.
0: Ele só pediu pra ela ir porque alguém tava chegando.
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1: Someone you loved. Traduzindo, Nath Barão. Someone, alguém.
2: Alguém para amar.
1: Alguém para amar.
2: Gatilho.
1: Gatilho pro programa de hoje. Someone you loved.
3: Não, mas
1: alguém
3: peraí.
1: Alguém pra você amar.
3: Peraí. Não precisa nem chegar nesse ponto, Kelly. Não é alguém pra amar, é pra alguém pra trocar. Entendeu?
2: Aí fica no ar que a gente quer trocar.
3: Gente
2: que...
3: Pode trocar beijoca, e aí
1: coisa.
3: Abraços.
2: Muitas coisas. Figurinha do álbum da Copa.
1: Saliva.
3: Cara, isso aí a galera tá fazendo que nem maluco aí, viu?
2: Oi, é assim, gente. Que chamou hoje em dia.
1: Pista salgada. Relatos de um relacionamento que você só viveu na tela, na tua cabeça, mas você nunca nem viu a pessoa, nunca sentiu o cheiro, nunca nem deu uma beijoca nela. Tem áudio? Tem as. E você manda áudio. Ah, esse programa já tá acabando, não vai dar mais tempo. Vamos lá, vai. Mas vamos com esse aqui.
4: Fala, Giza.
1: Oi.
4: Fala, Caco.
3: Salve.
4: Como que vocês estão?
1: Tá
4: bom, é o Lucas do ABC Paulista. Olha, sobre o tema de hoje, eu moro em São Paulo, mas como que os gaúchos falam barbaridade?
1: Barbaridade.
4: Hoje o tema tá, olha... E eu vou falar uma coisa pra vocês. A minha noiva foi o seguinte.
1: Como foi?
4: Outra conversa e fizemos acontecer.
1: Aí.
4: Na segunda semana, saímos do WhatsApp, do Instagram e fomos pra onde?
1: Pra onde?
4: Pra praia.
1: Aí.
4: Ou seja, duas conversas.
1: E a
4: gostamos
1: praia.
4: Gostamos um do outro. Ela me fala, eu quero ir pra praia. Então vamos. Por que não?
1: Vamos, cara.
4: Fomos para a praia.
1: E
4: é na viagem que... Vocês sabem, né?
1: Ah, não preciso falar. Tá bom. Não preciso falar mais. Não, esse horário não pode. Não quero saber o que você fez. Porque é bom demais pra esse horário.
3: Ai, ai, ai. Aí a gente pode pôr o Mix Tudo mais um pouco, né?
1: Que delícia, a gente podia fazer o Mix Tudo Fire in the Rubble. Todas as sextas à meia-noite pela Rede Mix de rádio. Aí é demissão, certeza. Imagina,
2: será?
1: Giza sem filtro, Caco sem filtro, com as nossas convidadas sem filtro, meu Deus do céu. Mas, gente, pra fechar o programa hoje, Nath, um apelo pra sua galera, pra quem tá na pista hoje, o que você diria pras pessoas que estão no mapa da fome, que a pista tá salgada, que não tomam atitude ou que chegam de forma errada, Nath?
2: Gente, eu acho que a mensagem que eu quero passar aqui no programa é: vamos tentar ter um pouco mais de interesse na pessoa. Se você tem interesse, faça acontecer, puxa a conversa, mostra que você tá realmente afim de sair, de conhecer, de fazer seja lá o que for com aquela pessoa. E se você não tem interesse, vamos passar pro próximo, pra pessoa não ficar iludida, pensando que tem alguma chance de acontecer?
1: Exatamente. Palmas, Parati.
3: Palmas, palmas.
1: Adoro quando você imita o Silvio Santos. Ô, Caco, mas agora a gente vai fazer o nosso apelo, eu e o Caco.
3: Vamos.
1: Saia da tela, hoje é sexta-feira. Segunda-feira tem Jogo do Brasil. Transmissão da Rádio Mix aqui pra você, Rede Mix de Rádio, com os meninos do Chala Podcast. É uma boa pra chamar o contatinho pra ver o jogo.
3: Não é,
1: gente? Ver o jogo?
3: Exatamente.
2: Não é, assim,
1: ver o jogo.
3: Pra ver o jogo,
1: a
3: quem
1: goleada.
3: Sabe? E quem sabe dá jogo, quem sabe a bola vai. Que é... Ih, ficou estranho.
1: Não, mas a
2: vamos
1: bola
2: entrar em campo.
3: Vamos entrar em campo. Tem que jogar.
1: Joga.
3: Tem que botar a chuteira.
1: Joga
2: e
1: joga.
2: E a sua camisa 10.
3: É, exatamente.
1: Exatamente.
3: Camisa nossa. 10 que faz gol. A Nath, essa é a camisa 10.
1: Entendedores entenderam.
3: É, entenderam.
2: Fica no ar.
1: Pelo amor de Deus, hein? Então, ó, segunda-feira tem Brasil e Japão. Transmissão pela Rede Mix de rádio. Então, aproveita bastante pra acompanhar a melhor transmissão do rádio brasileiro. Aliás, não só do rádio, de todos os veículos. Porque a emoção no rádio, ela é diferenciada. A gente tem uma linguagem diferenciada pra você que é ouvinte da Mix. E claro, aqui o gol sai primeiro, porque quem tem antena tem tudo, né? Não, a antena do rádio ela é diferente. Primeiro gol sai no estádio, depois sai no rádio, depois na TV e depois no... Eu ia falar o nome da TV do YouTube, mas não vou falar, não. Não vou falar, tá? Mas vocês entenderam, né?
3: Sim.
1: Mas todo mundo tá fazendo um trabalho excelente, mas cole com a gente aqui na Mix que vocês vão se surpreender. E claro, vai pra campo. Coloca
3: cara.
1: Tua camisa 10, vai. Pelo amor de Deus.
3: Bora jogar.
1: Muito bom pra jogar na segunda-feira. Já começa a fazer o aquecimento, né?
2: Vamos
1: o amistoso
2: lá,
1: hoje, amanhã, domingo. Tem 3 dias de amistoso pra você trazer o Hexa na segunda.
3: É. Nossa, o Hexa? Então vai ter que jogar muito.
2: Pode ter prorrogação, gente.
1: Pode ter.
2: Tem mata-mata.
1: O pênalti. É, gente, vamos viver, Brasil. Sai da tela, ô conversante. Para de ser papagaio. Começa a ser homem, começa a ser mulher, você aí. Sai da tela. Aliás, fica na tela só pra seguir a gente, né? Qual que é o teu, Caco?
3: Cola lá no TikTok, no Instagram, arroba Caco Grandino, CACO Grandino, pra te seguir, Keri.
1: Giza.on, G-I-S-A.on, online. A Giza é a única que tá online no Instagram. Acabou de me seguir, sai da tela. E siga também a nossa Nath Barão, nossa jornalista que tá na pista. Só tô falando. Eu só tô falando. Eu tô
2: em campo, gente. Em apurando campo. Tudo pra vocês sempre, gente.
3: É esse repórter de campo da Mix, inclusive.
2: Exato. Eu vou adotar esse título.
1: Qual que é o seu arroba?
2: Arroba Nath Barão, N-A-T Barão.
1: N-A-T
2: Barão.
1: Nath, não tem Y, não tem E, não tem I.
2: É simples.
1: N-A-T, Nath e Barão.
2: Direto, gente, desse. Como tem que ser o papo aí.
3: É, direto e reto com natural. Pode ser, isso. Né? Natural Barão.
2: In natura.
1: In natura. E pra você que quer música aqui na Mix, logo mais às 8 da noite tem um pad no zap. Você pode pedir a sua música pro nosso querido Roberto Reis no 983408000, DDD11. E segunda-feira tem mais. Tem Brasil, tem Japão, tem seleção, tem transmissão da Rede Mix de rádio com os meninos do Xala Podcast. E o gol para de esperar dos meninos da seleção. Vai pro campo você jogar. 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
2: Vamos voltar para a grande final do Forró e Folia. Fala, Geleia.
3: Aguenta, coração, aguenta, coração. Tamo de volta, galera, que tá ligada aqui na Mix, o melhor mix do Brasil, direto do Parque da Pecuária, na 26ª edição do Forró e Folia. E hoje é a grande final, portanto, pode separar o chapéu de palha, o traje junino. Estamos nesse clima junino ainda. E vem aí essa grande final. Hoje as belas quadrilhas como Santa Fé, Dona da Dalma, Ensino Sertão, a Fazendinha, Luar do Sertão, abrilhantando essa noite, as maiores quadrilhas de Alagoas nessa grande final. É a valorização e o resgate da tradição junina. Pelé, cola nessa aqui, um verdadeiro espetáculo da cultura nordestina. E já sabe, a realização é da TV Gazeta e um grande oferecimento de Romanel, MRV, Equatorial, Origem, Energia e Braskem. Apoio Cultural, Governo de Alagoas e Assembleia Legislativa de Alagoas. Um abraço pra turma da Legal. Galera, nota mil, essa galera da Liga das Quadrilhas de Alagoas, dando total assistência e parceiraço do Forró e Folia. A gente volta já, direto no Parque da Pecuária, com a Mix, o melhor Mix do Brasil.
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2: Segunda tem Brasil e Japão e agora tem Forró e Folia com Geleia. Fala, Geleia!
3: Quem vai ser a grande finalista? Quem vai ser a grande campeã dessa noite aqui do Forró e Folia na 26ª edição, essa grande final aqui no Parque da Pecuária? É o que eu digo, galera. Todas, já são todas mais que campeãs, são mais que vencedoras. Mas parabéns a Santa Fé, a Dona Dadá, a Amanhecer no Sertão, a Fazendinha, Luar do Sertão, as quadrilhas que participaram também do grupo de acesso. Essa valorização e o resgate das tradições juninas de Alagoas. Que legal! E a realização de tudo isso é TV Gazeta, Organização Rondi Melo, e o grande oferecimento de Romanel, MRV, Equatorial, Origem, Energia e Braskem. Apoio Cultural, Governo de Alagoas, Assembleia Legislativa de Alagoas e Mix, marcando presença aqui, em parceria também com a Legal, que é a Liga das Quadrilhas de Alagoas. Não podemos esquecer, claro. A gente volta já, direto do Parque da Pecuária, um lugar totalmente coberto, se cair chuva, não tem problema, altamente instagramável, uma praça de alimentação maravilhosa. Escuta aí, já já a gente volta com o melhor mix do Brasil.
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vem, final de semana, seu lindo. Bora te usar demais. Então, daqui a pouquinho eu já tenho um pad no zap. Vamos fazer esse esquenta aí com aquela música que você tem que ouvir pra sentir o clima do final de semana. Que música é essa? Tem uma música que quando você ouve, ela é legal, te lembra boas vibes, o final de semana batendo na porta? Manda essa música pra gente tocar daqui a pouquinho a partir das 8. 11 983 408 1000 é o zap da Mix. Nessa mensagem de voz, abusa muito desse microfoninho aí do zap, tá? Você manda o teu nome, de onde você tá ouvindo a Mix e esse som já, né, pra brindar o final de semana que já veio com o pé na porta. Vou contar com você, vou repetir o zap e você já manda uma mensagem de voz, tá? Deixa eu te falar uma coisa, é importante. Todas as músicas que rolam entre 8 e 9 da noite são as que chegam no zap da Mix. O seu som precisa entrar. 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

0: faltam 5 minutos para as 8 da noite. Ted Swims batendo na porta. The Door. Ó, só tenho boas notícias. Primeiro, daqui a pouquinho vai rolar mais uma edição do Pad no Zap. O nome do programa já diz, né? Arrebenta, brilha. No som que você vai pedir daqui a pouquinho nessa sexta-feira aqui no Melhor Mix do Brasil. 11 983 408 é o Zap da Mix. Que inclusive foi você, né, Maurília Machado, que tem o final do telefone 9056. Mandou o teu nome completo e a hashtag Nicoboco, né? Levou o kit com boné e camiseta, Maurília Machado, parabéns. 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
0: Ó, se você é fã de animação, precisa ouvir essa. O burro, o personagem da franquia Shrek, vai ganhar um filme só dele. Os rumores já estavam rolando desde o ano passado, quando o ator, o Ed Murphy, que dubla o personagem, soltou essa informação. E agora o filme solo do burro não só foi confirmado, como já tem até data de lançamento. O longa tem a estreia prevista para o dia 30 de junho de 2028. Aí você pode perguntar, mas por que tão longe? Aí é que vai o detalhe interessante. O filme solo do burro vai ser lançado exatamente um ano depois de Shrek 5, novo filme da franquia do ogro mais amado do planeta e do cinema. Com a volta, né, de Shrek, Fiona, Burro e os filhos dos os ogrinhos. Shrek 5 vai ser lançado no dia 30 de junho de 2027, exatamente quase daqui a um ano, tá? Então, espera. E com a volta do Shrek, né, a gente vai esperar depois o filme do Burro. 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
1: Boa noite, Renata! Boa noite, Mixers! Coração do São João bate mais forte na grande final do Forró e Folia. E a Mix FM aqui, marcando presença na cobertura especial da 26ª edição desse evento, que já faz parte da história de Alagoas. No Parque da Pecuária esse ano, o brilho das quadrilhas, o cheiro da comida típica, a alegria do povo, muitas famílias vindo pra cá prestigiar e prometeram transformar a noite naquele espetáculo inesquecível. E as quadrilhas de hoje, gente, quem vai ser a grande campeã, hein? Quadrilha Santa Fé, Dona Dadá, Amanhecer no Sertão, A Fazendinha, Luar do Sertão. Vamos nessa! A grande realização é da TV Gazeta e o oferecimento de Romanel, MRV, Equatorial, Origem, Energia e Braskem. E o apoio cultural, Governo de Alagoas e Assembleia Legislativa de Alagoas. E a Mix já sabe, sempre marcando presença, colando nos maiores eventos. 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
1: Boa noite, Renata! Boa noite, Mixers! Nossa, galera, a gente já vê muita gente aqui se emocionando com tanta quadrilha linda, com tanta cultura forte. Emoção do começo ao fim. É a grande final do Forró e Folia, a Mix aqui, realizando essa cobertura maravilhosa. Boa noite, Mixers! Realização TV Gazeta e chegando nessa grande final pra gente coroar mais uma temporada de muito talento e tradição. E a Mix FM aqui, ó, direto do Parque da Pecuária, na 26ª edição de quadrilhas encantadoras. Muita música, comida típicas e o orgulho da nossa cultura que fazem realmente dessa festa um patrimônio do povo nordestino. Parabéns à TV Gazeta, parabéns às quadrilhas do lado do sertão, a Fazendinha, Amanhecer no Sertão, Dona Dadá e Santa Fé. E fica todo mundo colado, ok? A realização TV Gazeta, um grande oferecimento de Romanel, MRV, Equatorial, Origem, Energia e Braskem. Apoio cultural, Governo de Alagoas e Assembleia Legislativa de Alagoas. E fica colado que a gente volta já em alto e bom som com o melhor Mix do Brasil.
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0: Então, pra onde quer que você vá, o que é que você vai fazer, eu não sei aonde, mas leva mix junto. A gente preparou uma programação musical tão bacana pra você. Pra você, ó, ficar com a gente, grudado, enfim, é uma música melhor que a outra. Já começa agora, porque primeiro é você que vai fazer a programação nessa próxima hora. Já manda aqui um zap pra gente, uma mensagem de voz pro 11 983 408 mil. Nessa mensagem de voz, a gente quer saber quem você é, qual o seu nome, de onde você tá ouvindo a mix nesse Brasil grande de meu Deus. E essa música que é a cara do final de semana. Conta pra mim, numa mensagem de voz rapidinha, faz assim, ó.
1: Boa noite, galera da Rádio Mix. Boa. Aqui é o Rodrigo de Cachoeirinha, Rio Grande do Sul. Toca pra nós, Capital Inicial, Tudo Que Vai. Sextou aí, gurizada. Valeu, um abraço, tudo de bom.
0: Pra nós, valeu.
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0: Aqui na Mix são 8h11. Cristiano, essa é pra você. O Cristiano tá no Rio de Janeiro, mandou um áudio aqui pro 11 983 408 mil, pedindo a loja de doces do 50 Cent.
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0: Esses 50 centavos eu vou te falar, hein? E aí? Paulo, você é motorista por aplicativo, tá em Uberlândia, Minas Gerais, tá dando uma carona pro som da Mix, tá na rodagem, né? Pra você e pra todos os motoristas que sempre estão aqui, vocês que trabalham por aplicativo, e pra você, taxista, também. 6 estrelas pra vocês, tá? Bem Brasil no Hexa. 6 estrelas pra vocês, então. A Evelyn tá em Minas Gerais. Tá ouvindo a Mix pela Alexa. Alexa, tocar Rádio Mix. Matheus é motorista por aplicativo, mas em Barueri, São Paulo. E você, tá por onde, me fala?
2: Boa noite, galera da Mix.
0: Boa!
2: Sou Reinaldo Poli, aqui de Londrina, Paraná. Gostaria de ouvir Coldplay, Viva La Vida. Uma ótima noite, um excelente final de semana.
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1: Mix, agora são 8h21, uma das suas preferidas também, né? Dos últimos lançamentos do ano aqui, com certeza, né? A Lola Young mandou o Messi. Mas o que vale mesmo é você pedir o teu som, porque o final de semana já chegou. Todas as músicas que a gente tá curtindo são as que estão chegando aqui no Zap da Mix. Então aproveita pra colocar esse som que você adora aqui na nossa programação. Brilha demais. 11 9 8 3 4 0 8 mil. Esse é o número do Zap da Mix. Aquela mensagem de voz bonitinha. Passa como o Mike de Lagoa Santa, Minas Gerais. O Frederico é um fofo, tava meio rouquinho. São Paulo, capital. O Santiago é de Bom Jesus dos Perdões. E você, por onde? Manda nessa mensagem de voz pedindo um som pra eu tocar.
2: Vai. Boa noite, meu nome é Thiago. Tô aqui saindo pra Dutra, na Marginal aqui. Tô indo viajar e eu queria ouvir You Give Me Something, James Morrison.
1: Boa, querido. Boa viagem pra você, saindo de São Paulo e indo viajar, né? Vai com a Mix.
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0: A gente merece uma ótima noite, né? São 8h26 aqui na Mix.
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0: Vai até as 9 da noite. Então é você quem faz o show aqui. Faz o check-in no nosso zap com uma mensagem de voz pedindo o teu som. Não esqueça de falar o teu nome. Nosso zap é o 11 983 408 mil. Apareça.
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4: Boa noite, Mixers! Estamos de volta em direto do Parque da Pecuária. O São João continua, galera, com aquele grande estilo. E hoje, a grande final do Forró e Folia da TV Gazeta. Quem será campeã dessa etapa, Maceió, hein? Quadrilhas belíssimas, uma super estrutura delas. A Fazendinha, Luar do Sertão, Amanhecer no Sertão, Dona Dadá, Santa Fé e todas que participaram de todas as etapas. Parabéns a todas, realmente, a todos os quadrilheiros, Coco de Roda, que se apresentaram por aqui também. Que lindo, gente! É a valorização e o resgate da cultura nordestina. E a realização do Forró e Folia é da TV Gazeta. Oferecimento Romanel, MRV, Equatorial, Origem, Energia e Braskem. E o super apoio cultural. Governo de Alagoas, Assembleia Legislativa de Alagoas e a Mix marcando presença por aqui, sempre nos maiores eventos. Se tem alegria, tem Forró e Folia e tem Mix, o melhor Mix do Brasil.
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4: Boa noite, Renata. Boa noite, Mixers. Direto mais uma vez do Parque da Pecuária na 26ª edição. E hoje é a grande final. Eduardo Cavalho, nosso gerente de programação da TV Gazeta. Eduardo, antes da apresentação das quadrilhas, vai ter coco de roda, né, meu irmão? Boa noite.
6: Boa noite, boa noite. É isso aí, a grande final. Tão esperado o dia da final para as quadrilhas juninas. Mas antes, um pouquinho antes das quadrilhas, coco de roda. Uma grande expressão cultural nossa aqui. Então, dois cocos de roda que vão animar aí a noite. E depois as 5 finalistas que mereceram muito estar aqui.
4: Muito bem, lembrando que essa é a etapa Maceió.
6: Etapa Maceió, final da etapa Maceió, dentro aqui do nosso grande Forró e Folia.
4: Muito bem, as quadrilhas de hoje, Santa Fé, Dona Dadá, Amanhecer no Sertão, A Fazendinha e Luar do Sertão. Agradecer aqui aos nossos patrocinadores, Romanel, MRV, Equatorial, Origem, Energia e Braskem, Apoio Cultural, Governo de Alagoas e Assembleia Legislativa de Alagoas. É a Mix marcando presença sempre nos maiores eventos. Então fique ligado que a gente volta já com o melhor Mix do Brasil.
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0: do Brasil.
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0: Pelo 11 983 408 1000. Você faz o show, manda ver.
2: Boa noite, Rádio Mix. Boa. Aqui é a Thalia Andréa, do bairro de Limão, São Paulo. Toca pra gente, Pitch, na sua estante. É nóis, Rádio Mix.
0: É nóis. Receba.
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0: agora são 8h39. Carlos Santana com o Matchbox 20 Smooth. Pediram, a gente tocou, né?
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0: Sabe por quê? Porque sextou e você que faz o show aqui até as 9 da noite. Assim que funciona de segunda a sexta. E aí o final de semana já bateu na porta. Já estamos.

0: É o Brasil todo pedindo música na Mix. Você já pediu o teu som aqui? 11 983 408 mil. Faz assim, ó.
1: Boa noite, Mix.
0: Boa.
1: Tudo bem? Aqui é o Rogério Dias, de Santos, São Paulo. Gostaria de ouvir a música do Chris Brown e George Sparks, No Air.

0: coisa, e é importante, hein? Final de semana já começou e daqui a pouquinho, às 10 da noite, DJ André Werneck já começa a fazer a festa aqui no seu final de semana com Mix Electro Hits. Ele vai trazer as que lacraram nos anos 2000 e as que tocam muito ainda, né? E depois, às 11 da noite, ele vai entregar o bastão pro DJ Tiesto. Você parou pra pensar que a elite da música eletrônica mundial tá aqui na Mix? Sim, o DJ Tiesto vai trazer o Prismatic. Amanhã tem o programa do Alok, às 11 da noite, que é o Controversia Radio Show. Amanhã também tem Clube Mix. Então tá tudo aqui no teu final de semana. Manda ver.
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0: Saiu, leva a gente junto, hein? 11 983 408 mil. Faz bonito aqui. Quem fez o check-in?
2: Olá, meu nome é Wander Fabrício, eu tô falando de Brasília. Eu queria ouvir Phil com Robbie Williams.
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0: está no ar a Voz do Brasil. As notícias do governo federal que movimentaram o país no dia de hoje.
1: Olá, boa noite.
2: Boa noite para você que nos acompanha em todo o país.
1: Sexta-feira, 26 de junho de 2026.
2: Vamos ao destaque do dia: desenvolvimento da indústria naval brasileira.
1: Presidente Lula visita construções de barcos de apoio marítimo da Petrobras em Itajaí, Santa Catarina.
2: Eles fazem parte do programa Mar Aberto de renovação e ampliação da frota do sistema Petrobras.
1: Mais de 2 mil profissionais estão envolvidos na construção de 16 embarcações e presidente destaca a geração de empregos na indústria naval.
3: Por que que não compra da China? Porque a China não paga salário do povo brasileiro.
2: E ainda, desemprego no menor patamar desde 2012.
1: Dados do IBGE apontam que taxa de desocupação ficou em 5,6% no trimestre encerrado em maio. Luana Karen.
4: Outro destaque foi a queda na taxa de subutilização, que atingiu 13,3%, o menor nível da série histórica.
2: E queda também na evasão escolar.
1: Censo da Educação mostra que abandono da escola diminuiu 61% entre 2022 e 2025.
2: Índice de reprovação no ensino médio também caiu 65% no período. Pablo Mundim.
5: De acordo com o Ministério da Educação, os resultados refletem um conjunto de políticas voltadas à permanência dos estudantes na escola, entre elas o programa Pé de Meia.
1: Hoje, na apresentação da Voz do Brasil, Mariana Jungmann e Luciano Seixas.
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1: O presidente Lula acompanhou hoje o andamento da construção de 16 barcos da Petrobras em Itajaí, Santa Catarina.
2: O programa Mar Aberto prevê a renovação da frota da companhia, com previsão de entregar 98 embarcações nos próximos 7 anos.
1: Lula também participou do lançamento ao mar de uma fragata da Marinha, a primeira de 4 unidades que estão sendo construídas para aprimorar a defesa marítima do país.
2: O presidente Lula visitou as construções de barcos de apoio marítimo da Petrobras em Itajaí, Santa Catarina. Mais de 2 mil profissionais estão envolvidos nas obras de 16 embarcações. A iniciativa faz parte do programa Mar Aberto de renovação e ampliação da frota do sistema Petrobras. Com previsão de entrega para julho, uma das embarcações em construção no estaleiro Detroit, em Itajaí, é a Starnav Electra, de transporte de suprimentos. O barco conta com sistemas de geração e distribuição de energia, além de novas tecnologias de pintura e de sistemas anti-incrustação, contribuindo para menor consumo de combustível e menor nível de emissões de poluição. Segundo a presidente da Petrobras, Magda Chambriard, os empreendimentos se alinham com a política verde da empresa.
6: Esses barcos têm tecnologia atual embarcada, respeitam o nosso Acordo de Paris, respeitam as nossas intenções de sustentabilidade, apoio ao meio ambiente.
2: O presidente Lula destacou o fortalecimento da indústria naval brasileira.
3: A coisa custa 10 milhões mais barato. Por que que não compra da China? Porque a China não paga salário do povo brasileiro. Mas quando você